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1: 10 horas 2 minutos, boa noite. Está no ar o Good Times Paradiso aqui na Nova Paradiso 89,5. Tá tudo bem por aí? Então tá, hoje é quarta-feira, dia 17 de junho de 2026. Prazer enorme estar com você mais uma vez aqui na Nova Paradiso, com esse programaço que é o Good Times Paradiso até a meia-noite. E você, claro, pode participar através do nosso WhatsApp 99-8951-895. Hoje, todos que participarem concorrem a 2 convites para Upstar, a maior roda gigante da cidade e a melhor vista da felicidade. Até meia-noite, peça uma música, faça um oferecimento, faça também um comentário sobre o programa e você concorre e também participa do Good Times Paradiso. Uma viagem no tempo e certamente nas emoções. Para abrir o programa de hoje, nós vamos à década de 80. Aliás, é uma década onde muita gente acredita que a música romântica, a música em geral no mundo, foi a melhor música feita para sempre, né? E a sua opinião, qual é? 1985 fez parte da trilha sonora da novela Tititi. Você ouve abrindo o Good Times de hoje, Stylistics, Give a Little Love for Love. Agora 10h04. Boa noite.

essa de 1977. Hermes Aquino, aqui no Good Times Paradiso, Nuvem Passageira. Você também ouviu Stylistics, Give a Little Love for Love, Diane Young com Kenny G. E através do nosso WhatsApp, participe e você vai concorrer a convites para a Upstar, a maior roda gigante da cidade e melhor vista da felicidade. Boa noite, Fabiano. Eu sou a Ana Paula. Estou ligada aqui no Good Times Paradiso, que é sensacional. Só música boa. Parabéns pela programação e ofereço o programa para o meu amor, o Robson, que também está ligado comigo aqui na Nova Paradiso, curtindo o Good Times Paradiso. Olá, Fabiano. Chegando devagar aqui na Rádio Nova Paradiso para ouvir sua maravilhosa programação Good Times. Ofereço a próxima música para o meu esposo Renato. Me chamo Claudete. O amor está no ar. Boa noite, Fabiano. Esse programa é viciante. Parabéns a todos os envolvidos. Os bons tempos dos rádios românticos estão de volta. Com o Good Times Paradiso, mandando aqui um beijo para minha filha Amanda Samantha Oliveira, filha. Você, aliás, filha, você é o meu pedaço de coração fora do peito. Te amo muito. Boa noite, Fabiano. Sou seu fã número um. Não deixe de ouvir. Parabéns pelo seu programa. Ofereço a próxima música para minha sobrinha Priscila. 10h21 e já vamos abrir a nossa live no Instagram. @ José Milson Fabiano. Participe direto aqui do estúdio da Nova Paradiso, a nossa live de quarta-feira. John Secada, Angel. Boa noite.

0: Four Tops, Ain't No Woman. Você ouviu também John Secada, Angel. Agora 10h28, bom ter a sua companhia aqui no Good Times Paradiso, que dá uma paradinha e já já tem mais.
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1: Agora 10h33. E como toda quarta-feira, a nossa live já está no ar, direto do Instagram, aqui, direto do estúdio da Nova Paradiso. Você pode acessar através do arroba José Milson Fabiano, que a gente pode conversar e você apresentar aqui, se apresentar, através do Instagram na nossa live. 10h34 e você ouve agora Chicago. Heart, say I'm sorry. Boa noite.

No Good Times Paradiso, você ouviu Randy Van Warner's Just When I Need You, You Must. Roxette, Listen to Your Heart. Chicago Heart, Say I'm Sorry. E através da nossa live no Instagram, participa o Marcelo Francisco, que mandou um abraço pro pessoal do Good Times, para mim. Obrigado, irmão. Gina. Gilberto, que tá ligado, Gilberto Júnior, Teca Café, André da Status, Cida Rachid de Botafogo, Suzana Almeida. Tem também a participação do Marcos Antônio, Rô Souza, que também participa com a gente através do Instagram, arroba José Milson Fabiano. Quem pede Beto Guedes é a Nete Lack. Beth Lopes participa. Aladim Miguel, adoro essa música que tocou da novela Água Viva. Aliás, o Aladim é um grande conhecedor das novelas, das trilhas sonoras de novelas. Sandra de Santo André, São Paulo, para o Juan de Duque de Caxias, Santa Luísa, Santa Lúcia. É a Sandra Henrique, Sandra Silva. Sônia Castelo Branco oferece para ela mesma a próxima música. Betinho Freire, boa noite, meu irmão, meu amigo. Lourenço, Davi Barcelos, Cat Freitas, um abraço, Fabiano, outro Cat. Felipe Ferreira de Cascadura, um alô pro meu filho Lucas e para você. O Leno Ferreira de Itaboraí oferece esse programa para a esposa Lucimar. Júlio de Campos. Aruna Estrela. Manda um alô para os meus filhos. Aliás, para o meu filho, Natan Leandro. Quem fala é a Marcela Leandro. Beth Lopes de Oswaldo Cruz. E o Celso e Jéssica de Vila Isabel, ligados no Good Times Paradiso. Que ouve agora Janet Jackson. Let's wait a while. Faltam 11 minutos para as 11.

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Tim Thomas, Why Can't We Live Together? Você ouviu Elton John, Goodbye Yellow Brick Road? E também Gregory Abbott, Shake You Down. E vou atender você aqui na nossa live do Instagram, @josemilsonfabiano. Você que está participando com a gente, como por exemplo, Mara Dulce. Ela disse que dançou essa música do Tim no baile do Big Boy. Tem tempo, né? Tudo bem, graças a Deus, Marduce. E também a Patrícia Carrulo, da Taquara, de Campo Grande. Júlia Pinheiro, participar com a gente também aqui na nossa live. Gilberto Jorge Machado, da Ilha do Governador, no Rio. Vanice Barbosa. Juan Victor da Taquara, Vilma Paulino, Renan Rodrigues de Dois Vizinhos, no Paraná, Lourenço Bezerra de Menezes, participa também, manda um alô para Bete no Tancredo Jacarezinho, quem está mandando o recado é o Marcos Antônio. Sônia Castelo Branco, beijos Fabiano. Ligada também no Good Times. Luciene Estrelado. Lilian também participa com a gente aqui. Thaís Simas. Ela oferece para o Felipe a próxima música. E também o César Santos. Manda um abraço. 11:22. Madonna, You'll See.

0: Eu te amo, te amo, te amo, Roberto Carlos e Madonna, You'll See, no Good Times Paradiso, 11h31.
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0: Marcelo abre coração, encerrando o Good Times desta quarta-feira. Amanhã, quinta, tem mais a partir das 10 da noite. É mais um Good Times Paradiso. Dois convites para Upstar. Quem ganhou foi o Nélio Gomes, final de telefone 1240. Parabéns, Nélio. A equipe de promoção vai entrar em contato com você. Faltam 2 minutos para meia-noite. A gente se encontra amanhã, a partir das 10 da noite, em mais um Good Times Paradiso.
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1: Meia-noite 53.
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0: Tedesca Braga. E a gente abre esse dia abençoado com mais uma edição do Café com o Rei. Você ouve, a partir de agora, as melhores músicas do fenômeno Roberto Carlos. Vamos nessa?
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0: pessoal, mas um detalhe muito bacana. Vocês sabem que em Petrolina tem o Centro Cultural Emoções, um espaço reservado para vários objetos, vários pôster, LP, tudo sobre a vida do rei. E esse espaço foi inaugurado 19 de abril de 2015 pelo Dudu Braga. Isso, Dudu e a sua banda RC na Veia inauguraram esse espaço maravilhoso. Quem tiver a oportunidade de conhecer ou de entrar no Instagram deles, que é o mesmo nome, @ Centro Cultural Emoções. E após 10 anos, Roberto foi visitar o Centro Cultural. Foi uma grande emoção. Lá o responsável, o Adriano, uma pessoa incrível, parceira. Era muito amigo do Dudu, nosso amigo da família hoje. E é uma homenagem muito bacana feita pro Roberto. Então vale a pena conferir. Vamos pra música? Vamos! Já, já, tô de volta.
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0: Olha, gente, aqui de novo para falar da vida, dessa carreira maravilhosa
1: que tem Roberto Carlos. E vocês sabiam que ao longo de mais de 60 anos de carreira, ele se consolidou como um dos artistas mais prolíficos da música popular brasileira? Com 41 álbuns de estúdio, gente, 41 álbuns de estúdio, composto majoritariamente por músicas inéditas. Ele também lançou, com relevância internacional, música em espanhol, inglês, italiano e até em francês, gente. O que, claro, ampliou sua base de ouvintes além das fronteiras do Brasil. Vamos pra música? Já, já, tô de volta.
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0: agora tá na hora do meu café. Vou fazer o meu de jejum e amanhã estou de volta. Não sai daí não, ó. Aquele beijo pra você. Tchau, tchau.
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5: Olá, muito bom dia. Eu sou Anderson Ramos. A partir de agora, aqui na Nova Paradiso FM, todas as informações do trânsito na manhã desta quinta-feira, 18 de junho de 2026. Trânsito complicado na saída da Washington Luiz em direção à Avenida Brasil, hein? Motorista perde tempo e vai encontrando retenções na saída de Caxias. Quem segue pela antiga Kennedy em direção a Bulhões Marcial vai encontrando melhores condições. Linha vermelha, foi retirado um carro que estava quebrado da pista em direção ao centro da cidade, no trecho do Galeão. Quem segue na entrada e na saída da Ilha do Governador, por enquanto tem boa movimentação, não observa maiores dificuldades. 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Eu volto já às 7:30 junto com o Sérgio Anotti e o Redação Paradiso. Sai daí não!
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1: 7:27. Excelente quinta-feira para você. Hoje, dia 18 de junho. Um sucesso atrás do outro. Você está em 89,5 aqui, Rio de Janeiro. Essa é a Nova Paradiso FM. E esse é o Redação Paradiso, começando com as notícias que você precisa e muita música boa também. Todo mundo que participa, troca com a gente, manda mensagem pelo WhatsApp e manda nome completo. Hoje está concorrendo a 2 convites para o Museu do Amanhã com a exposição atual do Cosmos a Nós, onde ciência, arte e inovação se encontram, beleza? Pelo WhatsApp é o 99-895-1895. Vamos lá para o Centro de Operações da Prefeitura, informações sobre o trânsito ao vivo para você. Diga, Anderson, beleza? Bom dia.
2: Beleza, Janotti, muito bom dia para todo mundo sintonizado aqui na Nova Paradiso. Acidente desfeito no centro da cidade, na Presidente Antônio Carlos e na 1º de março, bem próximo do acesso a 1º de março. Acidente já desfeito envolvendo um ônibus e um carro de passeio. Atenção, hein, tá passando pela autoestrada Lagoa Barra, trânsito apresenta lentidão na altura da Rocinha por conta de um ônibus que estava quebrado dentro do túnel em direção à Lagoa. Siga pela Avenida Niemeyer, tem melhores condições. Trânsito bastante intenso também para que se desloque nesse exato momento na descida da Grajaú Jacarepaguá, sendo retirada uma carreta quebrada na rua José do Patrocínio em direção a Teodoro da Silva. 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Eu tô de olho no Rio, volto já já. Ok, Janotti?
1: Beleza, estamos de olho, estamos ligados. E aí, como é que você tá? Certinho? Beleza? Vamos nessa, vamos pra luta, vamos pra vida e vamos juntos, né? Que assim é mais gostoso. Bom dia, Rio. Bom dia, Brasil.

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1: Beleza, bom dia pra você. Essa é a nova Paradiso FM, 7 horas 37 minutos. E no Redação de hoje, roubos de rua caem ao menor nível em 20 anos aqui no Rio, mas roubos de veículos aumentam 23%. Polícia apreende figurinhas da Copa por suspeita de falsificação na Zona Oeste e prende duas mulheres. Pessoal falsifica até figurinha da Copa, inacreditável. Polícia Federal encontra documento de 1876 assinado por Duque de Caxias, que ia a leilão aqui no Rio. Brasil sobe no ranking da FIFA após tropeço de Portugal na Copa do Mundo. E uma manhã de sol tímido nessa quinta-feira aqui no Rio de Janeiro. Máxima prevista para hoje de 26 graus. Não há previsão de chuva, segundo o sistema Alerta Rio. Nesse momento, aqui no FM Hall, estamos ao lado do aeroporto Santos Dumont. Termômetro marcando 20, São Paulo capital 13, Brasília 17 graus.

0: Ah, eu também tenho. Tenho, que é uma doideira. Fim do mês. Agora tem que saber quando é o fim do mês, né? Tem pra gente. Tem gente assim que o fim do mês já começa no dia 10. Pagou tudo e já tá no vermelho. Ai, ai. 7 horas 45 minutos, essa é a nova Paradiso FM. Ah, e temos gente aí. Leão, bom dia.
1: Muito bom dia. Chegou
0: na hora, eu gosto disso, de profissionais abnegados que chegam na hora. É, parabéns, parabéns. Parabéns. Sabe que aqui a gente expõe a coisa toda mesmo. Que se dane. Ele que chegou atrasado, queima o filme mesmo.
1: Eu gosto. É,
0: fala aí, quem tá acompanhando a gente, não me enche o saco hoje.
1: Vou começar a te expor também. Olha aqui, simbora. Quem tá participando junto com a gente aqui no Redação Paradiso: Letícia, Fernando Nunes, Jonas Dantas, Lucinete Pedrosa, Alberto Torres, ouvindo aqui a gente também, a Marilene Costa e também a Juliana Oliveira. E vou aproveitar e estender um abraço também pro taxista que estava ouvindo, né, uma outra rádio. Eu falei, o que é isso? Não pode. Mudei, ele botou o quê? Na nova Paradiso. Cláudio, que me trouxe hoje, sofreu, né? Porque ele pega o aterro, ele não pegou o aterro. Falei, moça, aí na hora de pagar o Pix, qual é o Pix? E-mail. Eu falei, moça, eu tô atrasado.
0: Beleza, mais um ouvinte pra nossa família do Redação Paradiso.
1: Mais um amarelinho.
0: Por falar em família, você pode fazer business em família, porque essa semana no show de prêmios nós temos uma escova secadora e um kit de cortar cabelo da Mondial. Pra você participar do show de prêmios aqui do Redação, é só você mandar teu nome completo e falar: eu quero participar do show de prêmios, pro nosso WhatsApp. 99-8951-895. Vou perguntar de novo. Vamos ver se alguém entendeu a mecânica. Ah, não, não vocês. Alguém aqui que está próximo de mim. Por favor, você pode explicar para os nossos ouvintes a mecânica desta promoção?
1: Claro, é só você mandar para o nosso WhatsApp a mensagem: eu quero participar.
0: Isso eu já falei. Qual é a mecânica da promoção?
1: Na sexta-feira.
0: Ah, Jesus Cristo. Quantas vezes é necessário falar?
1: Na sexta-feira.
0: Essa geração é um negócio pavoroso, sabe?
1: Na sexta-feira, quando Gigi e eu estivermos ligando, ele tá Pedro de Lara total. Ligarmos pra você, não pode dizer alô, tem que dizer Nova Paradiso, um sucesso atrás do outro, e automaticamente o prêmio é seu.
0: Isso, muito bem. Entenderam a mecânica? Bom, eu sei que vocês já entenderam há anos, mas tem gente que faz o programa há séculos e tem uma dificuldade, né? Essa nova geração...
1: Há séculos é ótimo.
0: É, há séculos. Então é o seguinte, se inscreve logo, tá? A gente vai ligar amanhã pra tua casa. Se você quiser, quereu. Se não quereu, quisesse.
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0: Por exemplo, às 6h30 da manhã, o Anderson estava lá no centro de operações da prefeitura.
4: Exatamente.
0: Mas tem gente da equipe aqui, Anderson, que deixa muito a desejar. Mas chega muito bem. Eu venho para cá aos trapos. Pra não perder, olha, o cara chega com a camisa bonita, o sapato lustrado, a barba feita. É demais pra mim, né? Não é da nossa geração, é outra coisa.
4: Não,
0: é outra...
4: exatamente, é outra coisa. Ele vai tirar o siso essa semana.
0: Tirar o siso é mais uma da lista de desculpas. Vamos à lista de desculpas. O VLT está parado. Nossa, que dor de cabeça. Ontem trabalhei até às 9. Meu siso está doendo. É patético, entendeu?
1: É. Falou a pessoa que tirou licenças nesse programa.
0: Mas eu tenho justificativa.
1: Eu também tenho.
0: Não, eu sou uma pessoa de idade.
1: Pode lavar roupa suja e botar o anjo pra fazer o trânsito em nome de Cristo.
4: Posso falar do trânsito?
0: Vai, desembucha.
4: Olha, o trânsito está complicado para o motorista que se desloca nesse exato momento em direção ao centro da cidade, saindo de Jacarepaguá pela Grajaú, Jacarepaguá. O motorista perde tempo por conta de uma carreta, rapaz, quebrada na rua José do Patrocínio, em direção a Teodoro da Silva. O motorista perde tempo também na Avenida Brasil. Teve acidente agora há pouco envolvendo um caminhão e uma moto. Na altura de Bom Sucesso, passarela número 9, em direção ao centro da cidade. O motorista perde tempo e a dica para você é a Leopoldo Bulhões, ali pela Praça das Nações. Tem boa movimentação da manhã desta quinta-feira com sol, entre poucas nuvens, é verdade, mas tem boa visibilidade na Grajaú, Jacarepaguá, no Alto da Boa Vista, tem boa movimentação, inclusive na chegada a Presidente Antônio Carlos e na altura da Mirante Barroso, onde teve um acidente mais cedo. 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Eu volto já já, ok, Janote?
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0: Tudo resolvido aqui nos bastidores desse programa. São 7:52. Bom dia, seja bem-vinda, seja bem-vindo. Os roubos de rua no estado do Rio de Janeiro atingiram o menor patamar dos últimos 20 anos no acumulado entre janeiro e maio deste ano. É mesmo, é? Os dados foram divulgados pelo Instituto de Segurança Pública. Nos 5 primeiros meses do ano, foram registrados cerca de 20 mil roubos de rua. Uma redução de 20% em comparação com o mesmo período de 2025. A letalidade violenta que reúne os casos de homicídio doloso, latrocínio, lesão corporal seguida de morte e mortes por intervenção de agentes do Estado também apresentaram queda. O indicador recuou 10% no acumulado do ano. E o governo do Rio suspendeu os pagamentos do projeto Balcão do Consumidor após auditorias identificarem indícios de irregularidades na execução do contrato de R$ 52 milhões. O programa foi implantado durante a gestão do então secretário estadual de Defesa do Consumidor, Gutenberg Fonseca, e previa a criação de 20 postos de atendimento ao consumidor em diferentes regiões do estado. Essa suspensão foi determinada pelo governador em exercício, Ricardo Couto, após recomendação da Controladoria Geral do Estado e da Auditoria Geral do Estado, que apontaram fragilidades na prestação de contas, ausência de comprovação documental de despesas e risco de dano aos cofres públicos. Vou repetir, deixa o desembarga trabalhar. Vamos lá, Olhão.
1: Olha, escuta essa. A maior apreensão de drogas da história do país, cerca de 48 toneladas de maconha apreendidas no Complexo da Maré, teve como destaque quem? O cão Hulk, do Batalhão de Ações com Cães. O farejador será homenageado hoje com a medalha Tiradentes, a maior honraria do estado do Rio, nesta quinta-feira, lá na Alerj. Será a primeira vez que um animal vai receber homenagem e, por isso, a Alerj precisou realizar mudanças, como adaptar o formato de uma das medalhas, que foi feita em formato de osso e colocada em uma coleira especialmente pro Cão Hulk aí do Batalhão de Ações com Cães. Merecido, realmente. Esses cães têm um papel fundamental em ações como essa, na ajuda, né, na hora de auxiliar os policiais em ações como essa.
0: É, o cão vai fazer um discurso também lá, depois de receber a medalha Tiradentes?
1: Claro, a gente bota aqui a Giro pra fazer discurso. Quem dirá que o Hulk não vai fazer?
0: Mas aqui tem tradutor, né?

0: Um sucesso atrás do outro. Rita Lee, Baila Comigo.
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0: Este programa que é leve, este programa que é suave, você está na Nova Paradiso, 89,5 aqui, Rio de Janeiro, este prefixo. Olha aqui, 8 horas 3 minutos. Você está bem? Tudo certo?
2: Eu estou ótimo.
0: Isso. Estou ótimo também. Recebemos alguma mensagem da gestão da... do programa, da emissora, recebeu?
2: Marleninha tá super tensa.
0: Ah, a Marlene tá tensa.
2: A sempre,
0: Marlene,
2: né? Ela só se acalma às 10.
0: É depois que ela sai da esteira. Olha aqui. O Brasil subiu no ranking da FIFA, hein? Mesmo sem entrar em campo nessa quarta-feira com os resultados da Copa. A seleção brasileira ultrapassou Portugal no ranking e chegou ao 5º lugar atrás apenas de Argentina, França, Espanha e Inglaterra. O time português caiu na lista após um empate com a República Democrática do Congo em 1-1 em Houston, nos Estados Unidos. Mesmo com a seleção brasileira tendo empatado com o Marrocos, o país subiu no ranking da FIFA, que prova que não é tão difícil assim. Perto de encerrar seu ciclo como técnico da seleção portuguesa, Roberto Martínez pode continuar comandando Cristiano Ronaldo. Segundo o jornal português A Bola, o treinador é um dos desejos do Al Nassr, da Arábia Saudita, para substituir Jorge Jesus, que deixou o clube no fim de maio. O contrato do técnico espanhol com os portugueses vai até o fim da Copa do Mundo e a tendência é que ele não siga no cargo, independente do resultado que a seleção alcançar no Mundial. Apesar do interesse saudita, não há a confirmação de que negociações foram iniciadas. Vamos agora para o setor do nosso programa de redação. Sérgio Leão, por gentileza.
2: Claro, Sérgio Gianotti, embora ainda no mundo do futebol, Thomas, técnico da Inglaterra, rasgou elogios à vitória diante da Croácia pela partida de estreia do Grupo L na Copa do Mundo, porém, o treinador também aproveitou a coletiva de imprensa para fazer um apelo curioso à FIFA. Ninguém esperava, né? Mudar a posição dos fotógrafos durante a execução do hino. Thomas ficou, como diz aqui no Brasil, pistola enquanto estava rolando lá um hino. No momento em que tocou o hino do Reino Unido, Thomas teve sua visão completamente coberta pelos fotógrafos que registravam, né, o protocolo pré-jogo das seleções. Isso deixou bastante incomodado, né, disse ele na coletiva. Agora, em relação à bola rolando, ele não tem o que reclamar, né? Só teve motivos para comemorar, principalmente no segundo tempo. A Inglaterra venceu a Croácia por 4-2. Essas e outras informações do mundo do esporte, você sabe, você acompanha aqui na Nova Paradiso, no Jornal dos Esportes no ar, sempre depois do Hora do Blush. A galera toda aqui, Júlio, nosso Pedro Caverini e também no comando, quem? Quem? Meu amigo e seu amigo, quem?
0: Quem?
2: Quem?
0: Quem?
2: Quem?
0: Cantarino.
2: Exatamente. Esse trio maravilha, sempre depois do Hora do Blush, 7:30 aqui em 89,5 FM.
0: Esse aqui é o único programa da grade desta emissora que chama para outros programas. Ninguém aqui nessa empresa fala de nós.
2: A gente é quase aquele extinto video show da Globo.
0: Nós somos os pobres coitados.

0: 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Nova Paradiso FM, 8 horas 15 minutos. Stevie Wonder, Part-Time Lover.
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0: Fala você, Anderson.
3: Tô por aqui, Janote. Olha, o trânsito apresenta lentidão, tem problemas na Avenida Ayrton Senna, ali no trecho da Edgar Werneck, em direção à Orla, acidente envolvendo o caminhão e o carro de passeio. O motorista perde tempo e vai encontrando retenções. Ali bem próximo, na Avenida Lúcio Costa, antiga Avenida Sertabetiba, lá pelos lados da Barra da Tijuca, em direção a São Corrado, posto 4, acidente, o carro bateu na mureta, o trânsito apresenta lentidão e tem problemas por ali, viu? Acidente desfeito no centro da cidade, na Presidente Antônio Carlos. Não observa maiores dificuldades para o motorista que se desloca nesse exato momento em direção à região ali do Castelo. Tem boa movimentação nesse caminho. Retirado aquele ônibus quebrado dentro do túnel Zuzu Anjo, a tendência é que melhora a situação para o motorista que segue em direção à Lagoa. Mas a melhor opção continua sendo a Avenida Niemeyer. 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Eu volto já. Ok, Jonathan?
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0: 8h16 aí, Karen, bom dia.
5: Olá, olá, Janote, super ouvinte da Nova Paradiso FM, bom dia. Atenção, nervosismo, ansiedade, a intolerância, o mau fluxo da respiração podem causar gases. Isso por não citar o excesso de sal, café, frituras doces e principalmente álcool e nicotina, que são substâncias que provocam os indesejados gases. Portanto, fiquem atentos. O sedentarismo e a falta de prática de atividades físicas também são vilões, porque eles podem comprometer a circulação sanguínea na região do abdômen e, portanto, a sua digestão. Outra dica é não beber líquidos durante ou logo após as refeições. Um golinho, tudo bem, mas água mesmo, um copão, é meia hora antes ou uma hora depois. E, independentemente de qualquer que sejam os seus gostos por beliscar, evite, antes das refeições, os pãezinhos, grissines e torradinhas, ok? Tamo junto e até amanhã.
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1: Nova Paradiso, 8 horas 26 minutos. A Polícia Federal restituiu ao Arquivo Nacional, na tarde de ontem, documentos históricos que estavam sendo anunciados em leilão. As peças recuperadas pelos policiais foram avaliadas por uma equipe técnica do Arquivo Nacional, que reconheceu a origem do material que já estava destinado ao pregão. Os policiais conseguiram a guarda judicial dos itens para garantir a preservação do patrimônio histórico. O laudo descreve os documentos como originários de repartições públicas ligados aos anos de 1824, 1865 e 1876. Tinha até coisa de Duque de Caxias. Policiais civis da delegacia de Campo Grande apreenderam uma grande quantidade de figurinhas da Copa do Mundo por suspeita de falsificação numa loja do bairro Paciência. Haja paciência! A ação ocorreu após os agentes receberem uma denúncia anônima que indicava a comercialização ilegal dos itens. Duas mulheres foram presas em flagrante por estelionato. Além das figurinhas com indícios de falsificação, também foram localizados equipamentos e insumos utilizados na produção, bem como imagens digitais de jogadores prontas para impressão. Vai você, bora!
2: Olha, o Festival Energia para Torcer segue transformando o Caminho Niemeyer em Niterói em uma fanfest para a Copa do Mundo. Amanhã, sexta-feira, traz a transmissão ao vivo do jogo entre Brasil e Haiti em um telão de alta definição. A festa será comandada pelo cantor Tiaguinho, além de contar também com a DJ Tami, DJ Malboro, Monobloco e Furacão 2000.

0: Mas que beleza, que nostalgia, hein? Novela O Grito, 1975, não era nascido ainda. Cassiano com A Lua e Eu, linda. Lembra? Falar em nostalgia, na volta do break você fica aí, porque eu vou trazer uma nostalgia da casa. Eu tava escutando isso ontem à noite. Aí eu falei assim, não, vou compartilhar com o pessoal lá do Redação. O pessoal vai amar, vocês vão amar. Bom, não sei nem se você conhece, Leão. Enfim, mas você vai aprender... uma das direto grandes da vozes.
1: Vitrola, né? Direto da vitrola.
0: Direto da minha discoteque. É a discoteque. Olha aqui, quem tá acompanhando a gente, temos gente ouvindo, a gente tá fazendo programa anal. A, espaço, não, nafragando. É isso. Falar português aqui um pouquinho mais sofisticado gera essas coisas. Não.
1: Você sabe que gera bastante coisa.
0: Mas não,
1: tudo
0: não é
1: que a
0: isso.
1: gente fala aqui, meu filho, no quarto andar. Vamos lá. Olha, Marcelo Fortunato tá com a gente. Hugo Rodrigo. Deixa eu pegar aqui. A Solange Elias também. A Sônia Castelo Branco. Carlos Alberto. Lúcia Helena. Aline Barbosa. Carlos Renato. Rogério Correia e o Jonas Dantas. Todo mundo ligado no Redação.
0: Valeu, gente. Beijo. Bom dia. Saúde, boa quinta.
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0: Vamos nessa, Anderson.
3: Estou por aqui, Janote. Olha, tem acidente na Avenida Brasil, passarela 15 Penha, sentido Zona Oeste. O motorista perde tempo e vai encontrando retenções. Ali bem próximo, em Ramos, tem um acidente também envolvendo uma moto, hein, em direção ao centro da cidade. Está em motivo do trânsito lento até a Penha, reflexo da saída da Washington Luiz. O motorista realmente perde muito tempo e vai encontrando retenções. Tem acidente também envolvendo carro e moto na Intendente Magalhães, no Campinho, na altura da Andrade Araújo, no sentido Solacap. Aí o trânsito tá bem agarrado, tá difícil pro motorista que segue ali pelo Campinho, viu? Olha, eu tô vendo aqui no telão do Cora a movimentação bastante intensa para o motorista que segue ali pela Cidade de Deus, trecho final ali da linha amarela, por conta de um acidente que teve mais cedo envolvendo também um carro e uma moto. Trânsito apresenta lentidão e tem dificuldade. 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Eu volto já, ok, Jonati?
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0: 8:40, estamos de volta e como eu havia prometido, não é, Lion?
1: Sim.
0: Eu havia prometido mais um trechinho de músicas que fazem parte da minha discoteca pra você matar a saudade. Essa não é do teu tempo, mas esse cara cantava demais da conta. Eu sei que eu vou emocionar os ouvintes agora, porque ontem eu recebi isso pelo Zap Zap e adorei, adorei. Onde? Zap Zap. Tá. Tá? Então, curta aí comigo esta grande lembrança da discoteca do Gigi.

0: Sei que você está arrepiado, arrepiada. É Jessé Brasil. Canta ou não canta bem? Fala
1: canta,
0: sério.
1: Canta.
0: Canta demais. O Jessé, pra quem não sabe, era vocalista daquela banda Placa Luminosa.
1: Olha!
0: É, te procuro, te proponho. E depois ele foi fazer carreira solo. E esse foi um grande sucesso da década de 80. Porto Solidão com Jessé.
1: Romântico.
0: Muito bom. Linda, não é? Se você gostou, dá um joinha aí pra gente.

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1: The Best, Tina Turner, aqui na Nova Paradiso, 8 horas e 51 minutos. O deputado estadual Val Ceasa é um dos alvos na manhã de hoje de uma operação da Polícia Civil do Rio e do Ministério Público contra agentes públicos suspeitos de ligação com o Terceiro Comando Puro, a segunda maior facção do tráfico do Rio. Também sofreram buscas o ex-vereador do Rio, Ulisses Marins, atualmente servidor municipal, e um ex-assessor parlamentar. Ao todo, são cumpridos 14 mandados de busca e apreensão expedidos pelo órgão especial do Tribunal de Justiça do Rio. Um dos endereços é a Assembleia Legislativa do Rio. E a relação entre Brasil e Estados Unidos voltou ao centro do debate ontem à tarde após uma série de comentários feitos por Donald Trump sobre o cenário nacional. Durante conversa com jornalistas, o republicano classificou o ambiente político brasileiro como complicado e mencionou a família Bolsonaro. As falas repercutiram rapidamente em Brasília e motivaram uma resposta pública de Lula, que reforçou a importância do respeito à soberania do país. Trump disse ainda que o Brasil se tornou um país perigoso, complicado e desagradável politicamente. Vamos lá, Leão.
2: Vinheta de ok.
1: Ai, já saco. Ok.
2: Olha, a coluna da jornalista Fábio Oliveira descobriu que Rico Rondinelli, né, filho do humorista Chico Anísio, estaria inadimplente com o pagamento de pensão alimentícia de suas filhas. Olha isso. Ele, que é radialista e ex-diretor de imagem na TV Globo, estaria violando as disposições de um acordo judicial, e a dívida chega a saber a quanto, Gigi?
1: Nem imagino.
2: 40 mil reais.
1: R$40 mil
2: de pensão alimentícia aí inadimplente. Segundo fontes da jornalista, ele tem depositado quantias inferiores àquelas previstas no acordo formal de alimentos. Aí ele tá pagando, mas tá pagando errado, gente. Que absurdo. O diretor também estaria ignorando o dever de arcar com as despesas extraordinárias dos herdeiros.
1: E olha quem tá chegando aí. Lulu Santos. Não podia faltar.
2: Amo.

0: Essa canta demais, né? Um sucesso atrás do outro. Aretha Franklin, I Say a Little Prayer. 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E olha, todo mundo que está participando hoje do programa aqui do Redação, trocando com a gente, comentando as coisas, mandando beijinhos, ursinhos de pelúcia, aqueles quadrinhos lindos, maravilhosos, com hipopótamo, desejando bom dia. É você que participa pelo WhatsApp e manda nome completo. Está concorrendo hoje a 2 convites para o Museu do Amanhã, com a exposição atual do Cosmos a Nós, onde ciência, arte e inovação se encontram. Pelo WhatsApp é o 99-8951-895. Quem está nos acompanhando?
1: Além do hipopótamo? Eu fiquei imaginando a cena do hipopótamo dando bom dia.
0: Eu recebo isso às vezes pelo zap zap. Eu tenho horror.
2: Do hipopótamo?
0: Ah, esse bichinho, pessoal, os nossos ouvintes já sabem. É um saco isso. Qual é a intenção da pessoa? Aí manda lá um Andy Panda, um negócio lá. Bom dia, que seu dia seja feliz. O meu já começa ruim. Manda um negócio desse. É pavoroso. Vamos lá, quem tá com a gente aí?
1: Vamos lá, quem tá com a gente? A Zilma Helena, junto com a gente, o Douglas Nogueira, Laura Regina, a Regina Maria, Lucinete Pedrosa, Terezinha Afonso, João Carlos, Vera Lúcia, Áurea da Silva, muita gente ainda falando do grande Jessé, que adorou recordar.
0: Ah, boa lembrança.
1: Adorou recordar, né, esse clássico que você colocou aí do Jessé. Muita gente elogiando palminhas aqui, vários emojis carinhosos, né, pra essa música, esse clássico que ouvimos diretamente da Vitrola do Gigi com o Jessé.
0: Discoteca.
1: É o quê? É antes da Vitrola?
0: Não, discoteca é o seguinte, tinha discoteca na época, só que discoteca tinha dois termos. Discoteca, que era um ritmo, né? Se dançava nas boates, e tinha a discoteca, que era o lugar onde se guardava discos. Então, muita gente, para fazer a diferenciação do lugar que se guarda discos para aquilo que se tocava na night, o pessoal começou a chamar de discoteca. Aí eu tô brincando com a senhora. Agora, voltando a esse negócio...
1: Eu amo que você fala zap zap na night. Isso. Muito bom.
0: Eu recebi outro dia pelo zap zap. Preste atenção. Olha o sentido disso. Era um pica-pau. Embaixo, um coração escrito: estou de olho em você. O que que faz na hora quando você recebe o negócio?
1: Bloqueia a pessoa.
0: Pelo amor de Deus, dane-se que tá de olho em mim.
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0: Inclusive, eu não sei se você sabe, na formatura do Anderson, a música que, quando ele subiu no palco para receber o certificado de formado, foi Jessé Porto Solidão. Ela tá pensando
1: que a idade pareia.
0: Tá tudo ali datado, amigo.
1: Eu acho que quando o Anderson se formou, nem era a formatura que se chamava.
4: A minha formatura foi numa danceteria, meu amigo.
0: E tocou Jessé.
4: Ah, discoteca não, foi numa danceteria, rapaz.
0: Foi um debi.
1: Imagina o look do Anderson naquela época.
4: Eu vou te mandar foto. Vamos lá, vamos às informações do trânsito na Avenida Brasil. O trânsito apresenta retenções, tem problemas. E vigário geral, hein? Tem uma carreta quebrada ocupando uma faixa de rolamento na altura da estação BRT Vigário Geral, ocupando também a saída da Dutra. Aí o motorista perde tempo, vai encontrando retenções. A dica é pegar aí quem segue de Nova Iguaçu, a Via Light em direção à Avenida Pastor Martin Luther King, que tem melhores condições da manhã desta quinta-feira de sol. Dia bonito no Rio de Janeiro, tem boa visibilidade na Grajaú, Jacarepaguá. Vai no Alto da Boa Vista, trânsito engarrafado na antiga Rádio Oeste. Avenida Repelé, com dificuldade na altura do Maracanã, vai na base do Andepar até a chegada à Praça da Bandeira. O trânsito apresenta lentidão também na altura do viaduto do Valdo Cosa. Aí tá o motivo do trânsito bem engarrafado ali nesse trecho ali. Carro e moto bateram agora há pouco no trecho da praça, em direção à Praça da Bandeira. Siga pela Visconde de Niterói. 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Eu volto já já, ok, Janote?
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0: 9-4, e aí, Theo, bom dia.
2: Bom dia, Gianotti. Muito bom dia a todos. E ontem tivemos jogos com fortes emoções no grupo L da Copa do Mundo. Começando por Inglaterra e Croácia, que protagonizaram um dos jogos mais movimentados dessa primeira rodada. Os ingleses venceram por 4-2 com grande atuação de Harry Kane, que marcou duas vezes. A Croácia chegou até a buscar um empate em duas oportunidades com gols de Baturina e Musa, mas acabou sendo superada na etapa final. No segundo tempo, Jude Bellingham recolocou a Inglaterra em vantagem e Marcus Rashford fechou o placar, garantindo uma estreia com vitória para os ingleses e a liderança do grupo. Já no outro confronto da chave, Gana precisou lutar até o último minuto para superar o Panamá. Em uma partida bastante equilibrada, o gol da vitória saiu apenas nos acréscimos do segundo tempo. Irenqui apareceu aos 49 minutos para marcar o único gol do jogo e garantir o triunfo ganês por 1-0. Com os resultados, Inglaterra e Gana largam na frente na disputa por uma vaga no mata-mata, enquanto Croácia e Panamá terão de buscar recuperação na próxima rodada. E por enquanto, foi isso, Gianotti. Mais tarde eu tô de volta com mais informações.
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0: Brasil, cada vez mais do lado do povo brasileiro.
1: A homenagem a Cazuza foi um dos grandes momentos da premiação que aconteceu no Teatro Municipal do Rio de Janeiro. A noite reuniu diferentes gerações da música e interpretações especiais dos clássicos do poeta. Seu Jorge abriu a celebração com o Brasil. Ludmilla reinventou Exagerado. Simone emocionou com o codinome Beija-Flor. E Luísa Sonza

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1: Nova Paradiso 914. O senador Jax Wagner, líder do governo Lula no Senado Federal, está entre os alvos da nona fase da Operação Compliance Zero, deflagrada pela Polícia Federal na manhã de hoje. A investigação da Polícia Federal apura suspeitas de participação de agentes públicos em irregularidades envolvendo instituições financeiras. A Compliance Zero investiga um suposto esquema bilionário de fraudes, corrupção, lavagem de dinheiro, obstrução da justiça, ligado ao Banco Master de Daniel Vorcaro. Banco Master. E a Agência Nacional de Vigilância Sanitária determinou o recolhimento e a suspensão da comercialização, distribuição e uso de 3 lotes de medicamentos após a identificação de problemas de qualidade que podem representar risco aos pacientes. Atenção, a medida foi publicada hoje no Diário Oficial da União e atinge um lote do antibiótico Policid, da União Química, um lote de fosfato de clindamicina da Hipofarma e um lote de soro fisiológico da Equiplex. No caso do Policid, a própria fabricante iniciou um recolhimento voluntário após identificar a presença de um fragmento de vidro dentro de um frasco ampola íntegro do medicamento. Então, atenção, antibiótico Policid da União Química, clindamicina da Hipofarma e soro fisiológico da Equiplex. Vamos lá, Lion.
2: Olha, as chamadas uniões consensuais se tornaram a forma de convivência mais frequente entre os casais brasileiros, superando pela primeira vez os casamentos civis e religiosos, segundo dados do IBGE. Mas a grande maioria dos casais em união estável ainda desconhece os direitos que a legislação garante e corre o risco de perdê-los por falta de documentação adequada. A legislação exige a comprovação de uma convivência pública, contínua e duradoura, com a intenção de construir família. O contrato de namoro é outra prática que cresceu nos cartórios de notas do país. Ele é utilizado para formalizar a intenção de um casal de manter uma relação afetiva sem constituir união estável. Desde a criação do instrumento em 2016, houve um crescimento de mais de 800%, atingindo o recorde histórico em 2025, com 241 contratos registrados. O contrato pode ser formalizado presencialmente em qualquer cartório de notas ou de forma eletrônica por meio da plataforma e notariado.

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1: Vai, Brasil!
0: 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Jorge Benjó, País Tropical. Um sucesso atrás do outro. Essa é a nova Paradiso 925. 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E o que acontece amanhã, meu caro Leão, por gentileza, fineza, fineza.
2: Amanhã acontece o sorteio do show de prêmios. Vamos ligar para os ouvintes.
0: Perfeitamente.
2: E ao atender, não pode falar alô, tem que falar Nova Paradiso, um sucesso atrás do outro.
0: Muito bem.
2: E para participar...
0: Já falei.
2: Já?
0: Já falei.
2: Reforçando, 99895-1895. Eu quero participar do show de prêmios por escrito. Você não reforçou que é por escrito. Por escrito, seu nome completo e a frase: eu quero participar do show de prêmios.
0: Muito bem, uma escova secadora e um kit de cortar cabelo da Mondial, não é bom? Aliás, você está precisando aparar sua juba, mas você não pode participar do show de prêmios.
2: Não
0: Mas
2: posso.
0: Se você quiser aparar a juba de Lion, você pode. Você que é ganhador, pode ser o ganhador ou ganhadora do kit, pode nos fazer uma visita e a gente faz um mini salão do Redação aqui. Não é uma boa?
2: É isso.
0: Eu estou precisando também dar uma ajeitada aqui na barba, você no cabelo. Quem tiver jeito, né? Eu não tenho o menor jeito para fazer isso, mas quem tiver jeito pode nos ajudar.
2: Exatamente.
0: Não é? Verdade? Então é isso, né? O que eu faço agora? Esqueci. Ah, o trânsito.
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0: 9h27, nosso trânsito é ao vivo do Centro de Operações da Prefeitura. Digue, Anderson.
4: Digo sim, Janote. 9h27, motorista que segue nesse exato momento em direção ao centro da cidade. Está saindo do Grande Meia, paciência. Marechal Rondon apresenta retenções. É só chegar ali no viaduto da Mangueira, cair ali pela Visconde de Niterói, Bartolomeu de Gusmão e Francisco Eugênio. Esse é o caminho. Eu vou te explicar por quê. Na Avenida Repelé está tudo parado por conta de um acidente que teve mais cedo ali na altura do viaduto do Valdo Cosme, em direção à Praça da Bandeira. O motorista perde muito tempo e vai encontrando realmente retenções por ali, viu? Olha, quem segue da Tijuca em direção ao centro, eu recomendo pegar a Conde de Bonfim. Vai direto pelo Largo da Segunda-feira, vai pegar engarrafamento a partir da Doc Lobo até o cruzamento com a Avenida Paulo de Fronten. Quem segue pela Avenida Maracanã, aí perde tempo a partir ali da São Francisco Xavier até a chegada ali a Cefete, por conta do excesso de veículos. Realmente nesse trecho não tem acidentes em direção à Praça da Bandeira. Falando um pouquinho do trânsito lá em Niterói, com trânsito intenso na Roberto Silveira, Marquês de Paraná, Jansen de Melo em direção à ponte. Ponte com trânsito um pouco mais intenso somente no trecho do Mocanguê. Chegando do vão central, tem boa visibilidade, o trânsito fluindo normalmente na altura da reta do cais na chegada ao gasômetro. 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Eu volto já. Ok, Janote?
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13: 9:30, Gradilone, bom dia.
14: Bom dia, Janote. Bom dia, ouvintes da Nova Paradiso. Janote, a quinta-feira começa com a bolsa caindo e o dólar subindo. Na ponta do lápis, a moeda americana está cotada a R$ 5,144, alta de quase 0,8% em relação à véspera. E as ações brasileiras negociadas em Nova York estão em queda de quase 1% no pré-mercado. Os investidores estão preocupados com o resultado da reunião do Comitê de Política Monetária, o Copom. A reunião acabou na noite da quarta-feira. O comunicado foi divulgado com algum atraso. E, apesar de o Copom ter confirmado as expectativas, o tom do comunicado foi preocupante. Na ponta do lápis, o Copom baixou os juros em 0,25 ponto percentual para 14,25% ao ano, como todo mundo estava esperando. Porém, o texto do comunicado foi um tanto quanto pessimista, além de colocar riscos climáticos pela primeira vez na equação. O Copom disse que o cenário não está claro para a inflação e que há riscos de que os gastos do governo deixem a inflação descontrolada. Por isso, os investidores estão recalculando a probabilidade de o Copom continuar cortando os juros nas próximas reuniões. E, como essa probabilidade aparentemente diminuiu, as ações estão caindo. É isso aí, meu caro. Um bom dia para você e para os ouvintes da Nova Paradiso. Até amanhã.
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1: 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E o presidente dos Estados Unidos, Donald Trump, afirmou na manhã de hoje, em uma publicação na rede social dele, que a Apple concordou em trabalhar com a Intel para projetar e fabricar chips em território norte-americano. Segundo o Wall Street Journal, Intel e Apple chegaram a um acordo preliminar para a fabricação de alguns chips após mais de um ano de negociações. A Apple e a Intel ainda não comentaram a declaração de Trump. E aí, diga, Leão, quais são as outras?
2: Olha, Gigi, o concurso 3019 da Mega Sena pode pagar um prêmio de 36 milhões para os acertadores das seis dezenas. O sorteio acontece hoje, 9 da noite, lá em São Paulo. No concurso da última terça-feira, ninguém acertou as seis dezenas. Vale lembrar que a Mega Sena faz sorteios sempre às terças, quintas e sábados. A aposta mínima custa R$6 e pode ser feita também pela internet até 8 da noite. Ou seja, hoje alguém pode levar aí 36 milhões. Seria bom a quinta-feira, né?
1: Oh, que maravilha. Inclusive, nós prestando serviços à comunidade, prestando serviço a você, que é a nossa audiência, nós sempre aqui colocamos, né, no ar, damos para você dicas para você jogar na Mega Sena e seguem aí as seis dezenas. Pode jogar, fique tranquila, tranquilo. Pode jogar, porque não vai dar em absolutamente nada. As dezenas 8, 11, 14...
2: 17, 19, 21.
1: Isso, perca seu tempo e jogue nesses números que nós acabamos de dizer.
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1: E hoje é um dia mais que especial para a música popular brasileira. Uma de suas maiores representantes, a cantora Maria Bethânia, dona de uma das mais belas vozes, completa 80 anos. 8 décadas de vida e 6 décadas recém-completadas de carreira, não é para qualquer um, hein? Hoje, para homenagear a nossa abelha rainha, a gente separou essa aqui. E claro que a gente deseja saúde, felicidades. Maria Bethânia, 80 anos.
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1: Nova Paradiso FM, 9 horas 48 minutos. E você acompanhou no programa de hoje. Roubos de rua caem ao menor nível em 20 anos no Rio. Mas roubos de veículos aumentam 23%. Polícia apreende figurinhas da Copa por suspeita de falsificação na Zona Oeste do Rio e prende duas mulheres. Polícia Federal encontra documento de 1876 assinado por Duque de Caxias que ia a leilão aqui no Rio. Brasil sobe no ranking da FIFA após tropeço de Portugal na Copa do Mundo. E a previsão, como é que fica?
2: Olha, Janote, de acordo com o Sistema Alerta Rio, para hoje de quinta-feira, dia 18 de junho, a atuação de ventos úmidos vai enfraquecer ao longo do dia aqui na capital fluminense. O céu vai voltar aí a ter aquele ar mais bonito que a gente gosta, sem aquele ar nublado, que cariocas não gostam de dias nublados. Não tem previsão de chuva, segundo o Sistema Alerta Rio, e os ventos estarão fracos a moderados e as temperaturas seguem amenas, com máxima prevista aí de 26 graus, 9h48 no Rio.

0: A última do Redação de hoje. Sucesso do Hildon com Jota Quest. 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Essa é a nova Paradiso FM. 9:57. Vamos para o resultado da promoção. Vamos, dois convites para o Museu do Amanhã com a exposição atual do Cosmos a Nós, onde ciência, arte e inovação se encontram, para Rogério Gomes. Final de telefone... Pô, mas tem 5 números no final de telefone aqui do Rogério Gomes. Olha o número, né? 1, 2, 3, 4, 5, 6, 7, 8, 9, 10. Qual é o final de telefone? Fala aí, você.
1: Final de telefone 8, 9, 3.
0: Nem você sabe.
1: 8, 9, 3.
0: Inacreditável. 8, valeu, 9, Rogério. 3. Obrigado, abraço. Equipe de promoção vai entrar em contato com você, tá? Convites para o Museu do Amanhã. Rogério Gomes, valeu. E eu encerro o programa de hoje com Clarice Lispector. Ela diz o seguinte: minha bondade tem limites. Não posso proteger quem me ofende. Bom dia, Rio. Bom dia, Brasil.
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0: 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Beleza, gente, um minutinho para as 10. Valeu, gente bonita. Beijo, eu sou Sérgio Janotti, estou indo. Volto amanhã às 7:30 da manhã com as notícias que você precisa. Muita música boa. A Zé Costa já tá por aqui. E aí, Zé, o hype tá maneiro, cara?
3: Tá tudo bem?
0: É.
3: Tudo
0: é,
3: bem com você?
0: Fizeram gravar um texto aqui. Eu sei que deve ser alguma molecagem.
3: E você gravou?
0: Eu gravei, eu entro na onda aqui, mas não tem problema. Agora, o linguajar é sofrível, hein?
3: É, eu sei como é.
0: É, a gente demora 50 anos para aprender a língua portuguesa e continua aprendendo, porque é difícil pra caramba. E tem que desconstruir depois de velho.
3: Exatamente. Eles constroem uma outra língua em cima do português.
0: É, meu Deus do céu.
3: Eu não estou ouvindo a minha bela voz aqui nos headphones.
0: É, porque a gente teve que tirar, porque teve para gravar.
3: Agora eu estou ouvindo minha bela voz nos headphones.
0: Sim.
3: Tá se ouvindo? Tô me ouvindo.
1: O hype tá insano.
3: A voz não tá tão bela porque eu tô gripado.
0: Mano. Isso.
3: Agora Queens. O hype ficou insano.
0: Cadê o texto aí? Cadê o texto?
3: Agora fala. O hype
1: tira o spoiler,
3: ficou
1: insano. Só vai publicar amanhã.
0: Tá, não. Só vou fazer spoiler de algumas palavras aqui. Aqui, ó. Dropou. Imagina se bota num texto. De... É? Mesmo, uh-huh. A tropa.
1: Tropinha.
0: A tropinha segue em frente. Ah, pelo amor de Deus.
3: Você tá nessa tropinha?
0: Vai bater uma laje.
3: Você faz parte dessa tropinha? Ele faz.
0: Eu agora, pelo visto, eu tô fazendo. Ai, meu Deus. Tô na marca do pênalti já.
3: E a pia lá cheia de louça. Ninguém quer lavar.
0: Ninguém,
3: né?
0: Quer lavar. É um negócio.
1: E um dia, a gente vai conseguir, sabe o quê? Uma exclusiva, onde Gigi vai abrir o seu acervo para mostrar seus pantufas que ele usa no frio.
3: Acervo.
0: Meu acervo. Você imagina se algum dia da minha vida eu vou entrar no ar e vou falar isso é sandice.
3: Deixa eu trabalhar, deixa.
0: Vai você, que você mantém o nível dessa emissora.
3: Obrigado.
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22: Muito bom dia para você, 10 horas e 7 minutos, quinta-feira, 18 de junho de 2026. Tô chegando.
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22: E já chego assim, animado. Eu, Zé Costa, tô com você até as 2 da tarde, nessa quinta-feira, com um sucesso atrás do outro. Sim.

0: Rockset na Nova Paradiso com Joyride. E agora?
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0: Informações do trânsito direto do Centro de Operações da Prefeitura do Rio. Ele está chegando, Anderson Ramos. Muito bom dia.
2: Bom dia para você também, Zé Costa. Muito bom dia para todo mundo sintonizado aqui na Nova Paradiso. Acidente sendo desfeito no Túlio Rebouças, pista em direção à Lagoa, envolvendo um ônibus e uma moto. Trânsito está bem complicado no elevado Paulo de Fronten, com reflexos pelo elevado Rufino Pizarro, que liga a linha vermelha até o Paulo de Fronten. Trânsito está bem difícil nesse corredor. Quem tem pressa de chegar à Zona Sul, recomendo pegar o aterro do Flamengo pelo túnel Marcelo Alencar, Avenida Alfredo Agás. Tem boa movimentação nesse caminho. Tem também o caminho pelo túnel Santa Bárbara, apesar do trânsito um pouco mais intenso no trecho do Catumbi e na chegada à Rua Pinheiro Machado. 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Eu volto já, ok, Zé?
0: Ok.
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0: São 10h28. É um sucesso atrás do outro que você quer? Só música boa? Tá no lugar certo.
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0: Essa é da antiga. Bee Gees.

Gimme, Gimme, Gimme, narada Michael Walden e Patty Austin nos vocais. Você ouve na Nova Paradiso. 21 minutos faltando para as 11. Ney Mato Grosso.

Rita Lee, Erva Venenosa, clássico da novela Um Anjo Caiu do Céu, do ano de 2001. E agora, faltando 10 para as 11, a gente ouve Billy Joel.

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0: 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Informações do trânsito de novo com ele, Anderson Ramos.
1: Pois é, Costa, tô de volta, meu amigo. Olha, o trânsito ainda apresenta lentidão no trecho da Praça da Bandeira. Acesso aí ao elevado Paulo de Fronten, reflexo de um acidente que teve mais cedo envolvendo um ônibus e uma moto dentro da segunda galeria do Rebouças em direção à Lagoa. De olho aqui no telão do Cor, conferindo a movimentação ainda pelos lados da antiga Radial Oeste, com trânsito intenso a partir do viaduto do Valdo Cosi em direção à Praça da Bandeira. Siga pela Visconde de Niterói, Bartolomeu de Gusmão e Francisco Eugênio, que tem melhores condições. Pessoal da Prefeitura trabalhando na Avenida Ayrton Senna, na altura ali do Alfa Barra, em direção à Orla, manutenção por ali, viu? Muita atenção ao passar. 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
0: Até já.
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0: Os roubos de rua no estado do Rio atingiram o menor patamar dos últimos 20 anos, no acumulado entre janeiro e maio deste ano, segundo dados divulgados pelo Instituto de Segurança Pública. Nos 5 primeiros meses do ano, foram registrados cerca de 20 mil roubos de rua, que é uma redução de 20% em comparação com o mesmo período de 2025. A letalidade violenta, que reúne os casos de homicídio doloso, latrocínio, lesão corporal seguida de morte e mortes por intervenção de agentes do Estado, também apresentou queda. Esse indicador recuou 10% no acumulado do ano. A maior apreensão de drogas da história do país, cerca de 48 toneladas de maconha apreendidas no Complexo da Maré, teve como destaque o cão Hulk, do Batalhão de Ações com Cães. O cão farejador será homenageado com a Medalha Tiradentes, a mais alta honraria do estado do Rio, hoje. Será a primeira vez que um animal receberá a homenagem. E por isso, a Alerj precisou realizar mudanças, como adaptar o formato de uma das medalhas, que foi feita em formato de osso e colocada em uma coleira especialmente para o cão. Bacana.
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25: Fala galera, Pedro Chiaverini na área, tudo bem com vocês? Mais tarde tem Jornal dos Esportes no ar, às 19h30, ao vivo, aqui na Nova Paradiso e com transmissão no YouTube do JS. A Copa do Mundo tá bombando, é jogão atrás de jogão. A Inglaterra meteu 4-2 na Croácia, com 2 de Harry Kane, 1 de Bellingham, 1 de Rashford, além da atuação de gala de Rice. A seleção inglesa é uma das fortíssimas candidatas ao título. E Portugal decepcionou feio e ficou no 1-1 com a seleção do Congo. Cristiano Ronaldo não viu a cor da bola. A seleção brasileira se prepara para encarar o poderosíssimo Haiti. Gabriel Martinelli, Luiz Henrique e Danilo, o lateral, foram testados. Qual será a escalação que Carlo Ancelotti vai escolher para o duelo de amanhã? Vamos contar tudo isso mais tarde. Te espero lá. Valeu.
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0: Vamos começar o Sem Escalas, trazendo aqui um sucesso atrás do outro, sem intervalos, até o final da hora. 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O resultado vem no final da hora, no final do Sem Escalas. And the Oscar goes to... Filme lançado em 1991, aliás, animação, né? A Bela e a Fera. Tema ganhou Oscar de melhor canção original.

Black Box na Nova Paradiso. Agora 11h19. E no Sem Escalas tem Titãs.

Léo Jaime, Preciso Dizer Que Te Amo. Fez parte da trilha sonora da novela Explode Coração, no ano de 1995. E na Nova Paradiso 1132, Sister Sledge.

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Sister Sledge, He's the Greatest Dancer. Na Nova Paradiso tá rolando o Sem Escalas, que é um sucesso atrás do outro até o final da hora. Estamos só na metade ainda, parei para lembrar da promoção. 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Manda aí que eu continuo mandando daqui. Mandando um sucesso atrás do outro. 11h36. Sem Escalas da Nova Paradiso, segue com Lulu Santos.

0: Don't Go Breaking My Heart com Elton John e Kiki D, encerrando Sem Escalas.
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0: Resultado da promoção, um par de ingressos para a Roda Gigante Yupstar. Quem está levando é Sandra Regina da Silva Dias. Sandra Regina da Silva Dias, final do telefone 5564, se deu bem, Sandra Regina. E fica de olho aí no WhatsApp que você vai receber mensagem da nossa equipe de promoção explicando como utilizar os seus ingressos.
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0: Agora tem informação do trânsito chegando direto do Centro de Operações da Prefeitura do Rio. Tá de volta, meu querido Anderson Ramos.
4: De volta sim, Zé Costa. Olha, o trânsito ainda apresenta lentidão. Tem problemas na Avenida Ayrton Senna, na altura do Gardênia, em direção à linha amarela, por conta de uma manutenção. O pessoal da Prefeitura trabalhando por ali, viu? Quem se desloca nesse exato momento pela Visconde Albuquerque no Leblon vai encontrando também lentidão na altura da Padre Leonel Franca, em direção à Gávea, por conta do pessoal da Colurb. Estão trabalhando por ali, viu? Acidente no Rebouças já desfeito na pista sentido Lagoa, mas ainda tem reflexos no elevado Paulo de Fronten. O motorista realmente vai encontrando o trânsito um pouco mais intenso. 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
0: O Brasil subiu no ranking da FIFA ontem, mesmo sem entrar em campo, com os resultados da Copa do Mundo. A seleção brasileira ultrapassou Portugal no ranking e chegou ao quinto lugar, atrás de Argentina, França, Espanha e Inglaterra. O time português caiu na lista após um empate com a República Democrática do Congo em 1-1 em Houston, nos Estados Unidos. Mesmo com a seleção brasileira tendo empatado com o Marrocos, o país subiu uma posição no ranking da FIFA. Perto de encerrar seu ciclo como técnico da seleção portuguesa, Roberto Martínez pode continuar comandando Cristiano Ronaldo. Segundo o jornal português A Bola, o treinador é um dos desejos do Al Nassr, da Arábia Saudita, para substituir Jorge Jesus, que deixou o clube no fim de maio. O contrato do técnico espanhol com os portugueses vai até o final da Copa do Mundo. A tendência é que ele não siga no cargo, independentemente do resultado que a seleção alcançar no Mundial. Apesar desse suposto interesse saudita, não há nenhuma confirmação de que negociações foram iniciadas.
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22: O goleiro tem menos de meio segundo para reagir num pênalti. Meio segundo. Nesse instante não existe análise, não existe reunião, não existe planilha. O corpo dele já sabe o que fazer. Sabe por quê? Porque ele defendeu aquele pênalti 10 mil vezes no treino. Agora olha para você. Chega o momento decisivo da sua empresa. Cliente grande ameaçando sair. Proposta que precisa de resposta hoje. Crise que estourou de manhã. E você trava. Pede mais tempo, marca reunião para semana que vem, espera mais dados, enquanto isso, a janela fecha. Sabe qual é a diferença entre você e o goleiro? Ele treinou a decisão antes dela acontecer. Você só pensa na decisão quando ela chega. Líder que decide bem sob pressão nasceu assim. Simulou cenários, estudou crises de outras pessoas. Errou pequeno muitas vezes para acertar grande na hora certa. Decisão rápida não é dom, é repetição. E se você trava nos momentos mais decisivos, o problema não é o momento, é a falta de treino. Ninguém decide bem sob pressão sem ter treinado na calma. 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
0: Boa tarde para você, 12:08, quinta-feira, 18 de junho. Para você que hoje completa mais um ano de vida, aquele abraço da turma da Nova Paradiso. Saúde, felicidade, dinheiro de sobra e muito amor no coração.

0: Bonito demais, Boys to Men, I'll Make Love to You. Essa é a nova Paradiso. Que tá aí no seu rádio, tá aí no seu aplicativo e tá nas ruas também, tá perto de você aí. 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Pelo amor de Deus. Nova Paradiso é assim, um sucesso atrás do outro, uma promoção atrás da outra.
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16: Olá, querido ouvinte, você sabia que certos alimentos podem destruir o seu fígado? O consumo excessivo de alimentos ricos em gorduras saturadas, como frituras e alimentos processados, pode sobrecarregar o fígado e levar ao acúmulo de gordura. Consumo excessivo de açúcares refinados, como refrigerantes e doces, também pode contribuir para o desenvolvimento de esteatose hepática não alcoólica. Além disso, o álcool é conhecido por causar danos significativos ao fígado se consumido em excesso. Para manter a saúde do seu fígado, é importante moderar o consumo desses alimentos e também se inscrever no meu canal do YouTube, Doutor João. Te vejo lá e até a próxima.
17: Meio de 36 agora. 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
17: Sucesso romântico no grupo Air Supply. Na verdade, a dupla Air Supply. I Can Wait Forever.

Esse é gênio, Stevie Wonder, com Isn't She Lovely. Na Nova Paradiso você ouve isso e muito mais. Agora faltando 12 minutos para uma hora. Composição de Rita Lee e Roberto de Carvalho, Coisas de Casal, com Rádio T.

0: Legião Urbana, Daniel na Cova dos Leões. Isso é muito bom, né? Legião Urbana é bom demais.
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0: O presidente dos Estados Unidos, Donald Trump, afirmou na manhã de hoje, em uma publicação em sua rede social, que a Apple concordou em trabalhar com a Intel para projetar e fabricar chips em território norte-americano. Segundo o jornal Wall Street Journal, Intel e Apple chegaram a um acordo preliminar para a fabricação de alguns chips após mais de um ano de negociações. A Apple e a Intel, no entanto, ainda não comentaram a declaração de Trump. A Polícia Federal restituiu ao Arquivo Nacional, na tarde de ontem, documentos históricos que estavam sendo anunciados em leilão. As peças recuperadas pelos policiais foram avaliadas por uma equipe técnica do Arquivo Nacional, que reconheceu a origem do material que já estava destinado ao pregão. Os policiais conseguiram a guarda judicial dos itens para garantir a preservação do patrimônio histórico. Um laudo descreve os documentos como originários de repartições públicas ligados aos anos de 1824, 1865 e 1876.
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0: Mais um Sem Escalas chegando na Nova Paradiso. Música direto pra você de agora até o final da hora, sem intervalos. E com promoção, nessa hora, nesse Sem Escalas, valendo aí um programaço pra você pro sábado à noite, tá afim? 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Pra concorrer a esses ingressos, você manda o seu nome completo pra gente no WhatsApp. 99-895-1895. É o WhatsApp da Nova Paradiso. Um sucesso atrás do outro, sem intervalos. Começando com Dionne Warwick, Heartbreaker. 6:06, boa tarde.

Atividade leva até vocês mais um programa da série a série. Dedique uma canção a quem você ama. Eu tenho aqui em minhas mãos uma carta. Uma carta de um ouvinte que nos escreve e assina com um singelo pseudônimo de Maripá.

Let's Groove, Earth, Wind and Fire. Na Nova Paradiso você ouve essa e muitas outras. E durante os 100 escalas é um sucesso atrás do outro, sem intervalos. Agora 1h19, Zizi Posse.

Ultraje a Rigor, Pelado. Da trilha sonora da novela Prega e Chique, de 1987. É clássico de novela na Nova Paradiso. Do 100 escalas que continua rolando, trazendo um sucesso atrás do outro até o final da hora. 100 intervalos e a promoção também continua valendo. 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É para sábado agora, dia 28 da noite, Teatro I Love Prio. Para concorrer a esse par de ingressos, basta você mandar o seu nome completo para a gente pelo nosso WhatsApp 99895189. Manda aí o seu nome completo e você concorre aos ingressos de teatro para este sábado. A gente segue no 100 escalas agora 1h32 com Fábio Júnior.

Aqui de Abelha, amanhã é 23. Essa é a Nova Paradiso, faltando 16 para as duas. Tem Whitney Houston.

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0: Skank. Vou deixar encerrando o nosso Sem Escalas.
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0: Muito bem, encerrando Sem Escalas, encerra-se também a promoção valendo um par de ingressos para o espetáculo Super Ela, com Flávia Reis, sábado agora, 20h, Teatro I Love Prio. E quem está ganhando um par de ingressos é o João Luiz Pereira Reis. João Luiz Pereira Reis, final do telefone 2422. João Luiz se deu bem e daqui a pouco você vai receber aí mensagem da nossa equipe de promoção explicando sobre a utilização dos seus ingressos. Mais tarde, tem mais promoção rolando por aqui. É o dia inteiro.
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0: Policiais civis da delegacia de Campo Grande apreenderam em uma loja no bairro Paciência uma grande quantidade de figurinhas da Copa do Mundo por suspeita de falsificação. Os agentes receberam uma denúncia anônima que indicava a comercialização dos itens ilegais. Na ação, duas mulheres foram presas em flagrante por estelionato. Além das figurinhas com indícios de falsificação, também foram localizados equipamentos e insumos utilizados na produção, bem como imagens digitais de jogadores prontas para impressão. A Colômbia estreou na Copa do Mundo com uma vitória de 3-1 sobre o Uzbequistão no estádio Azteca, na Cidade do México, na noite de ontem, em jogo válido pelo Grupo K. Os gols dos cafeteiros foram de Daniel Munhoz, Luiz Dias e Jaminton Campais. Já o Abosbek Faizulaev entrou para a história ao se tornar o autor do primeiro gol do Uzbequistão na primeira Copa do Mundo disputada pelo país. Com a vitória, a Colômbia lidera o Grupo K, uma vez que Portugal e República Democrática do Congo empataram em 1-1. Patrícia Cunha.
5: Mandou bem aí, hein?
0: Gostou?
5: Ótima tarde.
0: Mas se eu falasse errado também não tinha problema nenhum, que ninguém ia saber.
5: Exatamente, Zé.
0: Abosbek Faizulaev. Repita, boa. Vai. Abosbek Faizulaev.
5: Trabalho para começar o dia.
0: Isso
5: aqui,
0: é muito bom.
5: Trabalho.
0: Amanhã nós vamos falar todo o time do Uzbequistão.
5: Combinado.
0: Aqui.
5: Combinado, hein, gente?
0: Valeu, gente. Eu volto amanhã, 10 da manhã. Vem aí Patrícia Cunha nessa tarde de quinta-feira aqui na Nova Paradiso. Beijo,
5: aí,
0: Patrícia.
5: Gente.
0: Bom trabalho.
5: Beijo. Bom descanso.
0: Tchau, gente. Fiquem com Deus.
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1: 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Ótima tarde, ótima quinta-feira, você está na Nova Paradiso em 89,5, a partir de agora na minha companhia.

0: Follow You, Follow Me, da banda Genesis, foi trilha sonora da novela Dancing Days, isso lá em 78. Já já tem mais por aqui.
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0: Ótima tarde, ótima quinta-feira. Você está na Nova Paradiso em 89,5. Eu, Patrícia Cunha, te acompanho até às 18h com um sucesso atrás do outro.
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0: Biquíni Cavadão, Tédio.

Essa é a banda alemã Propaganda, sucesso lá da década de 80 do UOL. Nova Paradiso, 2h51. Cazuza, Brasil.

0: A gente encerra muito bem essa hora com um clássico da banda inglesa do Depeche Mode, Enjoy the Silence.
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0: Atenção, você motorista, como é que tá o trânsito neste momento? A gente vai pro centro de operações. Sérgio Leão tem informações. Oi, Sérgio, boa tarde.
2: Oi, Paty, boa tarde para você e para os ouvintes ligados aqui na Nova Paradiso. Simbora destacar a situação pro motorista que tá ali pela Borges de Medeiros. Encontra uma ligeira lentidão, porém sem grandes dificuldades ali pela via. O mesmo acontece ali pela Mário Ribeiro, pro motorista que deixa a Zona Sul em direção ao centro. E também pro motorista que tá ali pela Epitácio Pessoa, na altura da curva do Calão. Pela Orla, o motorista encontra melhores condições. Delfim Moreira e Vieira Solto na tarde desta quinta-feira. 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
0: Combinado. Aqui. Até já.
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0: A Prefeitura do Rio e o IFAM suspenderam a obra do eletroposto no Aterro do Flamengo, levando o prefeito Eduardo Cavalieri a rescindir a concessão com a GW Rio Veículos. Agora será aberta uma nova sessão para um posto de recarga elétrica sem atividades associadas. O projeto original incluía um showroom e outros serviços. O valor mínimo mensal para o espaço era de R$ 55.700, com área anteriormente ocupada por um posto de combustíveis. E o governo federal planeja encerrar os subsídios aos combustíveis quando a Petrobras voltar a reduzir os preços nas refinarias. A medida está sendo discutida após a estabilização dos preços internacionais do petróleo. Segundo o governo, os subsídios foram criados como uma ação emergencial para conter os impactos da alta causada pela queda no Oriente Médio. A avaliação é que a política cumpriu seu objetivo de proteger os consumidores de aumentos imediatos. Com a queda das tensões no mercado e a expectativa de redução dos preços, o governo considera que a intervenção não será mais necessária.
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0: Ótima quinta-feira, você está na Nova Paradiso em 89,5, tá curtindo o sucesso atrás do outro. Agora chegando aquela sequência, uma hora de música, mais uma edição do Sem Escalas. Eu sou Patrícia Cunha, que tal participar agora comigo através do nosso WhatsApp e concorrer a dois convites para curtir um cineminha. Valendo dois convites para os cinemas da rede UCI Deluxe. Para você que enviar o seu nome completo para o nosso WhatsApp, que é o 2199-895-1895. Vou repetir. 2199-895-1895. Boa sorte para você. No finalzinho da hora sai o resultado. Abro essa edição do Seis Calas com música lá dos anos 90. Rick Astley, Cry for Help.

Santana, você curtindo aqui no Sem Escalas. Nova Paradiso, 3h20. Chegando roupa nova.

Rainha do Pop, Madonna com um Papa Don't Preach. Você curtindo um sucesso atrás do outro em uma hora de música. Mais uma edição do Sem Escalas aqui na Nova Paradiso em 89,5. Que tal participar agora através do nosso WhatsApp para concorrer a dois convites para os cinemas da rede UCI Deluxe? Nosso WhatsApp é o 2199-895-1895. Já adiciona para você sempre participar das promoções, tá bom? Vou repetir. 2199-895-1895. Boa sorte para você. Lucas Félix.

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0: Paralamas do Sucesso, pra gente fechar muito bem essa sequência com uma hora de música, um sucesso atrás do outro, pra te acompanhar nesta tarde de quinta-feira. E você que participou, atenção, vai curtir um cineminha por conta da Nova Paradiso, vai levar dois convites para os cinemas da Rede UCI Deluxe, a Maria das Graças Batista de Souza, final de telefone 4858. Maria, fica atento ao seu WhatsApp, tá bom? Nossa produção vai entrar em contato e te passar todos os detalhes para você se divertir.
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0: Atenção, você motorista, como é que tá o trânsito neste momento? A gente volta pro centro de operações, tem atualizações. Oi, Sérgio, com você.
4: Na escuta, Paty, eu tô por aqui, tô de volta, assim, bora destacar a situação pro motorista que tá ali no entorno das vias das regiões do Meier, Engenho Novo e Engenho de Dentro. Rua 24 de maio tem dificuldades, trânsito é lento ali nas proximidades das estações de trem São Francisco Xavier e Riachuelo, e lentidão no acesso à rua Dias da Cruz. Quem tá pela rua Dias da Cruz vai encontrar ali uma ligeira lentidão nos dois sentidos da Via. Quem está pela Mário Cavalcante encontra boas condições na tarde desta quinta-feira. 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E eu volto já já com mais do
0: combinado. Até já, Sérgio.
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0: Carlos Alberto Parreira, ex-técnico da Seleção Brasileira e campeão mundial em 1994, está na UTI do Hospital Samaritano Barra, no Rio de Janeiro, com inflamação pulmonar, esperando com ajuda de aparelhos. O treinador de 83 anos apresenta quadro estável sem previsão de alta. Parreira, que enfrenta o linfoma de Hodgkin desde 2022, é um dos nomes mais respeitados do futebol mundial. Familiares de Alane Pedrotti e Leise Pinheiro, vítimas de um crime no Cefet, buscam responsabilizar diretores por omissão após o colega João Antônio Miranda Telo Ramos, que se suicidou, matá-las em novembro passado. Apesar do pedido de arquivamento, a investigação continua. O Ministério Público requer análise de vínculos do criminoso com comunidades misóginas e análise de dados dos celulares envolvidos. Um documento comprova que a direção do Cefet foi alertada sobre as ameaças, mas não agiu.
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0: Fala, galera. Pedro Caverini na área. Tudo bem com vocês? Mais tarde tem Jornal dos Esportes no ar, às 19h30, ao vivo, aqui na Nova Paradiso e com transmissão no YouTube do JS. A Copa do Mundo tá bombando, é jogão atrás de jogão. A Inglaterra meteu 4-2 na Croácia, com 2 de Harry Kane, 1 de Bellingham, 1 de Rashford, além da atuação de gala de Rice. A seleção inglesa é uma das fortíssimas candidatas ao título. E Portugal decepcionou feio e ficou no 1-1 com a seleção do Congo. Cristiano Ronaldo não viu a cor da bola. A seleção brasileira se prepara para encarar o poderosíssimo Haiti. Gabriel Martinelli, Luiz Henrique e Danilo, o lateral, foram testados. Qual será a escalação que Carlo Ancelotti vai escolher para o duelo de amanhã? Vamos contar tudo isso mais tarde. Te espero lá. Valeu.
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5: Ótima tarde, ótima quinta-feira. Você está na Nova Paradiso em 89,5. Tá curtindo o sucesso atrás do outro. Eu sou Patrícia Cunha e sigo com você até 6 da tarde.
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5: Foreigner.

Dupla francesa Daft Punk com Pharrell Williams, Get Luck. Você curtindo aqui. Nova Paradiso, 4h19. Skank e Roberta Campos.

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1: Essa foi a trilha sonora da novela Livre pra Voar, isso lá em 1984. Joana, recado.
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24: Olá, querido ouvinte, quer melhorar sua circulação de forma natural? Experimente um suco de beterraba, limão e mel. A beterraba é rica em nitratos, que vão dilatar os seus vasos sanguíneos. O limão oferece a vitamina C, que vai fortalecer as paredes das suas veias e das suas artérias. E o mel, além de adoçar naturalmente, também tem propriedades anti-inflamatórias. Para preparar é muito simples. Você vai bater no liquidificador uma beterraba média, um limão com casca e tudo e uma colher de sobremesa de mel com um copo de água gelada. Tome esse suco regularmente e sinta a diferença na sua circulação. Gostou da dica? Siga o meu canal do YouTube, Dr. João, para mais receitas e dicas de saúde. Muito obrigado e até a próxima.
1: Ótima tarde de quinta-feira para você que está aqui na Nova Paradiso em 89,5. Tá curtindo o sucesso atrás do outro.
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0: Banda sueca Ace of Base, você curtindo por aqui. Nova Paradiso, 4h49.
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0: Outro dia nós ser feliz. Barão, Cazuza.
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0: Atenção, você motorista, como é que tá o trânsito neste momento? Agora 4h54, a gente volta pro centro de operações. Sérgio Leão tem atualizações. Oi, Sérgio.
2: Na escuta, Paty, se mora destacar a situação com o motorista que tá pela linha vermelha, encontra dificuldades em direção à Baixada Fluminense. Permanece lentidão ali na altura do Hospital Universitário. Paciência pro motorista que tá pela via ou a caminho da Via Expressa. Destaco também a situação pela ponte de Niterói, motorista que tá no sentido do Rio, fluxo normal, 13 minutos seu tempo de travessia. Porém, no sentido de Niterói, motorista já começa a encontrar dificuldade, lentidão na chegada ao pedágio, travessia já ultrapassando os 18 minutos. Destaco também a situação pela linha amarela, motorista que está no sentido Fundão ou no sentido Barra da Tijuca, paciência encontra dificuldades também. 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E eu volto já no Hora do Blush com mais do trânsito aqui, Paty.
0: A gente se fala amanhã, tchau Sérgio.
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0: O Flamengo definiu sua programação de intertemporada durante a Copa do Mundo com treinos no Rio e em Portugal. A equipe viaja em 28 de junho e realizará parte da preparação nas cidades de Lagos e Estoril. O clube disputará 3 amistosos no estádio Algarve contra o River Plate, o Lusane Sport e o Benfica. A Light abriu 100 vagas gratuitas para um curso de formação de eletricistas, incluindo uma turma exclusiva para mulheres. O programa tem duração de quase 3 meses e oferece aulas teóricas e práticas. As atividades ocorrerão no Colégio 1º de Maio e nas instalações da Light no Catumbi. O curso abordará temas como eletricidade básica, segurança do trabalho e operação de redes aéreas. Os participantes receberão lanche, auxílio transporte e poderão se inscrever entre 17 e 29 de junho pelo site light.com.br.
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11: Ótima tarde, você está na Nova Paradiso em 89,5, 5 e 4. Eu sou Patrícia Cunha, vou te acompanhar até às 6, começando mais uma edição do Sem Escalas. Tá preparado? Tá pronto? Tá no carro? Faz aquele favor pra sua locutora. Já salvou aí na memória do seu radinho nossa frequência? 89,5? Aperta aí, fica sempre com a gente, porque é um prazer gigante ter você por aqui, tá bom? Nossa viagem vai começar e é lá em 1973. O rei do pop tinha apenas 14 anos quando lançou essa música aqui, Rap, Michael Jackson.

A banda australiana Man at Work, um dos grandes clássicos dos anos 80, da Down Under. Nova Paradiso, 5:15. Rádio Táxi.

Comeu, Magazine. Essa foi a trilha sonora da novela Gata Comeu, isso lá em 1985. E você curtindo aqui no Sem Escalas, um sucesso atrás do outro em uma hora de música pra te acompanhar nesta tarde de quinta-feira. Fica aquele recado, já já começa a Hora do Blush e é você, nosso ouvinte, Dani Deus e Paulinho Coruja, aqui na Nova Paradiso. Robbie Williams.

0: Marina Lima, eu te amo você. Encerro desse jeito mais uma edição do Sem Escalas aqui na Nova Paradiso em 89,5. Obrigada por sua companhia, sou Patrícia Cunha, estou indo embora, já chegou ela por aqui. Dani, ótima tarde.
1: Oi, tudo bom, Paty? Boa tarde.
0: Tudo certo, agora tá com volume.
1: Agora
0: aí, né?
1: Tô com
0: agora
1: tô
0: sim.
1: Com retorno.
0: Tô indo embora, hein, gente?
1: Eu tô chegando, fica aqui, hora do blush tá na área.
0: Boa, beijo.
1: Beijo, Paty.
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21: Boa noite, meus amigos, e o nosso papo hoje é sobre seleção brasileira, porque a Copa do Mundo tá rolando a todo vapor, e o Brasil tem um jogo importantíssimo amanhã às 9h30 da noite contra o Haiti. Depois da estreia ruim contra Marrocos, a seleção brasileira enfrenta o adversário mais fraco do grupo e precisa de uma vitória para encaminhar a classificação e também ganhar confiança. Em relação à escalação, o técnico Carlo Ancelotti ainda faz mistério, e como a atuação do primeiro jogo foi muito ruim, pode ser que a gente veja mudanças no time titular. Neymar essa semana evoluiu no processo de recuperação e até apareceu dentro de campo para fazer um trabalho junto com os companheiros, mas ainda treina separado com bola. Ele não vai ter condições de estar em campo contra o Haiti e nem sequer viaja para Filadélfia, onde acontece o jogo. Existe uma expectativa de que ele ganhe minutos contra a Escócia, o último jogo antes de uma eventual fase de mata-mata, mas nenhuma certeza. Por hoje foi isso, meus amigos. Amanhã de manhã eu tô de volta com mais informações.
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0: 6:01, boa noite. Tá começando o seu programa favorito. Tá começando o Hora do Blush dessa quinta-feira, 18 de junho de 2026. Que bom que você tá aqui em 89,5. Vamos continuar curtindo juntinhos um sucesso atrás do outro. E com quem? Comigo, Daniela Holanda, Dani Deusa. É, você sabe, né, que de segunda a sexta-feira, o Blush tá no ar das 6 até as 7:30 da noite. Pra levantar o seu astral, pra melhorar o seu humor. Então, bora pros destaques de hoje. Governo do Rio corta mais cargos comissionados. Vacina de Covid reduz o risco de infarto e derrame em idosos. Tem ainda o De Patas pro Ar com a Pauline Machado. A tia Pauline traz super dicas para você cuidar muito bem do seu pet. Por aqui, muita música e não pode faltar a promoção. Então já pode correr pro WhatsApp. Está autorizado, está liberado mandar o nome completo para concorrer a um kit Amaca Paris. Dois perfumes femininos mais dois perfumes masculinos. 99895-1895 é o nosso WhatsApp. Manda o nome completo para concorrer. 99895-1895. Manda também aquele boa noite caprichado aqui pra gente, aquele carinho, aquela energia boa que a gente gosta de receber, tá bom? E vamos curtir o Blush, vem comigo, vem com a Deusa.

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1: A Secretaria de Estado de Governo realizou uma reestruturação administrativa e exonerou 385 ocupantes de cargos comissionados. A medida reduziu a folha de pagamento desses cargos de 4,2 para 1,1 milhão por mês. A economia mensal gerada é de cerca de 3,1 milhões. Em um ano, a redução de despesas ultrapassa os 37 milhões de reais. A ação faz parte de um processo de reorganização da máquina pública para otimizar recursos e racionalizar gastos, comandada pelo governador em exercício, o desembargador Ricardo Couto.

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2: Vamos saber do trânsito nessa quinta-feira. Sérgio Leão, direto do Centro de Operações Rio. Oi, Leãozinho, boa noite.
3: Oi, Dani, boa noite pra você e pros ouvintes ligados aqui no Hora do Blush, na Nova Paradiso. Vamos juntos, simbora destacar a situação pelo centro. Realmente tá complicada a situação ainda pela Presidente Vargas, motorista encontra dificuldades ali pela pista central, mais à frente também pela pista lateral, já chegando próximo ali do Monumento Azul dos Palmares. Uma boa opção pra você ligadinho aqui em 89,5 FM, seguir pela Salvador de Sá e mais à frente acessar a Avenida Paulo de Fronten pra fugir e escapar desse congestionamento ali na Presidente Vargas, nesse início de noite de quinta-feira aqui no Rio. 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E eu volto já já, Dani.
2: Ok, Leão.
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2: 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Um estudo publicado na revista JAMA Internal Medicine revela que a vacina atualizada contra a Covid-19 reduz em 38% o risco de AVC, insuficiência cardíaca e morte cardiovascular em idosos, sobretudo acima de 75 anos, com queda de até 50,7%. Analisando veteranos de guerra, os benefícios são mais evidentes em pessoas com doenças pré-existentes. A pesquisa sugere que em uma população de 1 milhão, a vacinação poderia evitar cerca de 1.580 mortes e 2.370 eventos cardiovasculares em 8 meses. As vacinas usadas foram Moderna, Pfizer, BioNTech e Novavax. No entanto, os autores alertam sobre as limitações do estudo, dado o perfil demográfico dos participantes. Agora, Paulinho Coruja, como estão os aeroportos e transportes? Boa noite.
15: Boa noite, Dani. Os aeroportos Santos Dumont e Tom Jobim operam normalmente para pousos e decolagens. Barcas, metrô, trens BRT e VLT também circulam sem alterações, todos dentro do horário padrão. A previsão do tempo para amanhã é de sol com algumas nuvens. Não chove. A máxima será de 25 e a mínima de 11 graus.
2: 11?
15: 11. Casaquinho em todo mundo.
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0: E chegou a hora, eu quero saber se você tá realmente curtindo esse programa, se você tá ligadinho aqui em 89,5 e concorrendo a um kit Ama Capariz. É, são dois perfumes femininos, mais dois perfumes masculinos. Se você ainda não mandou seu nome completo pro WhatsApp, manda agora, 99895-1895, e boa sorte. Paulinho Coruja, temos muitas pessoas concorrendo e mandando aquele boa noite caprichado aqui pra gente.
1: Muita gente, ó, o Gilson Florentino da Silva tá por aqui, o nosso querido Rogério Teotônio também, o Álvaro César, o Ronaldo Batista, o Nelson Ribas, a Suzane Almeida, o Wilson Gomes também tá por aqui, o nosso querido Demétrio e Serafim também marcando presença, a Geise Firmino dizendo aqui, ah, eu estou ouvindo a rádio aí por indicação de um amigo e tô amando. Que parabéns bom. Pela programação. Posso pedir uma música? Pode, você só não pode pedir dinheiro emprestado pra gente, é a única coisa que não dá.
0: De não resto, pede pode Pix, tudo. Não, música é, pode.
1: O resto pode. Danilo Santos também tá por aqui, a nossa Cleusa de Souza, a Crísio Ferreira de Souza, olha que foi belo nome, mamãe tá inspirada, hein? A Crísio, mamãe tava inspiradíssima. José Milton de Macena, Sônia Castelo Branco também tá por aqui, Fernando Reis, enfim, muita gente por aqui mandando beijo, mandando
0: muita
1: abraço.
0: Muita gente linda.
1: Mandando aquela energia gostosa pra gente, Dani.
0: Maravilhosos nossos blush lovers. Ai, Paulinho.
1: O que é?
0: Eu quero mandar um beijo.
1: Então manda.
0: Posso mandar
1: lá
0: um beijo? Você
1: pode.
0: Me autoriza? Produção, estou autorizada?
1: Está liberada.
0: Eu quero mandar um beijo aqui pros nossos parceiros da Pelo Menos, que estão completando 30 anos.
1: Olha!
0: É, 30 anos de ótimos serviços prestados para a população do Rio de Janeiro, né? Deixando todo mundo mais bonito, em especial a mulherada, né?
1: Que beleza!
0: Então, a todos da diretoria, os colaboradores, clientes, fica aqui o nosso beijo e também o desejo de mais 30 anos de ainda mais sucesso.
1: Que maravilha. E lembrando a vocês que não dá pra ler o nome de todo mundo, infelizmente, mas o papo continua pelo Instagram. Segue a gente no Instagram agora.
0: Pode seguir.
1: O meu é o @PaulinhoCoruja. Segue a Dani também.
0: @DaniDeusa.
1: E segue a rádio aqui no @NovaParadiso.fm. O que temos agora, Daniela Holanda?
0: Temos tia Pauline com um assunto muito sério, Paulinho Coruja.
1: Eu quero spoilers.
0: Castração.
1: Eu não quero ser castrado, não. Eu prefiro continuar do jeito que eu tô.
0: O pet, Paulinho, o pet.
1: Mas eu sou um pet.
0: Ai, meu Deus do céu.
1: Eu sou um gato.
0: Dorme com esse barulho.
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3: Olá, ouvintes de Patas pro Ar. Hoje eu vou falar com vocês sobre a importância da castração, que é um cuidado que faz a diferença no dia a dia, né? Na saúde e no bem-estar dos cães e dos gatos. Porque, além de evitar as ninhadas indesejadas, a castração ajuda a prevenir as doenças, né? Algumas, como a piometra, uma infecção grave no útero que pode colocar a vida das fêmeas em risco, e também reduz as chances de tumores mamários, especialmente quando a castração é realizada precocemente. Nos machos também pode diminuir a ocorrência de problemas relacionados à próstata e de alguns tumores nos testículos. Além disso, a castração também contribui para reduzir fugas motivadas pela busca por parceiros, né? Quando eles ficam no cio, eles não pensam e querem, arrombam o portão, pulam o muro. Enfim, isso tudo diminui, né, o risco de atropelamento, brigas e transmissão de doenças. Então, a castração é um procedimento seguro quando realizado com acompanhamento veterinário e representa um grande ato de cuidado e carinho, além de responsabilidade com os animais e com a comunidade como um todo. Conta pra mim no @canaldeestimação se o seu doguinho ou seu gatinho já está castrado.
0: Amanhã, tia Pauline de volta aqui no Hora do Blush.

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2: Sérgio Leão está de volta. Vamos de atualização sobre o trânsito, direto do Centro de Operações Rio.
3: Na escuta, Dani, estou por aqui, estou de volta. Sim, bora destacar a situação para o motorista que está nesse momento pela ponte Rio-Niterói. Aí nem encontra dificuldades pela via, o motorista que está no sentido Rio, paciência, tem lentidão da reta do Cais, a saída para a Avenida Brasil, travessia já ultrapassando os 25 minutos. Quem está no sentido Niterói, dificuldades, lentidão da grande curva ao pedágio, travessia já ultrapassando os 28 minutos na noite desta quinta-feira. Aproveito para falar também das vias expressas. O motorista que está pela Avenida Brasil encontra dificuldades em direção à Zona Oeste, na altura de Bom Sucesso, e pela Linha Vermelha, dificuldades no sentido Baixada, na altura do Hospital Universitário. 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E eu volto já já, Dani.
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2: O Supremo Tribunal Federal definiu a tese final que amplia a responsabilidade das plataformas digitais por conteúdos ilegais publicados por usuários. As empresas poderão ser responsabilizadas civilmente quando não prevenirem ou removerem conteúdos ilícitos de forma adequada. As plataformas terão 60 dias para adotar medidas de combate a crimes como terrorismo, pornografia infantil, discurso de ódio e indução ao suicídio. Também será obrigatória a manutenção de representante legal no Brasil para atender determinações judiciais. A decisão declara parcialmente inconstitucional o artigo 19 do Marco Civil da Internet e não cabe mais recurso sobre o tema. E o dólar fechou a R$ 5,17, com uma alta de 1,31%. O euro a R$ 5,92, com alta de 0,98%. O Ibovespa fechou em baixa de 0,11%, aos 168.260 pontos.

0: Maria Bethânia, maravilhosa. Essa foi da novela Fera Ferida, de 1993.
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0: essa é pra sorrir.
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2: Mas é claro, e hoje eu trago mais uma história que enche todo brasileiro de orgulho. Lembra da pesquisa médica, da pesquisa da médica Tatiana Sampaio, que ganhou destaque com o desenvolvimento da polilaminina, substância promissora para o tratamento de lesões medulares que as pessoas voltavam a andar?
1: Sim.
2: Então, em fase de estudos clínicos, a tecnologia poderá representar um avanço importante para pacientes que dependem de terapias de alta complexidade. Até porque lesões como essas são muito complexas de fato, né? A pesquisadora defende que o tratamento seja incorporado ao SUS, ampliando o acesso à inovação na saúde pública. E para facilitar isso, a doutora Tatiana abriu mão dos lucros aos quais teria direito por conta da pesquisa, para que a população seja a grande beneficiada.
1: Nossa, que exemplo!
2: Exatamente. Antes disso, a substância ainda precisa passar por rigorosas etapas de validação científica e aprovação dos órgãos reguladores. O projeto reforça a importância de unir pesquisa, inovação e acesso público para democratizar tratamentos de ponta no Brasil. Fala a verdade, Dani. Tem como não colocar um sorrisão no rosto com uma notícia dessas?
1: Quando eu crescer, eu quero ser igual a doutora Tatiana Sampaio.
2: É? Caraca, nossa, eu sou muito fã da doutora Tatiana.
1: Meu Deus do céu.
2: Ela é demais.
1: Demais.
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2: 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Sérgio Leão está de volta. Ele está lá no Centro de Operações Rio.
3: Na escuta, Dani, tô por aqui, tô de volta. Embora destacar a situação ali pela zona norte da cidade, motorista que tá ali pela Avenida RPL nas proximidades do estádio do Maracanã ainda encontra dificuldades ali em direção a Tijuca, Meyer, Vila Isabel. Pra você ligadinho aqui no Hora do Blush, tá indo pra Tijuca, pode optar pela Rua Marise Barros. Pra você que tá indo pras regiões do Meyer ou Vila Isabel, pode optar pela Visconde de Niterói. Observa já o trânsito melhorando ali pela 24 de maio pro motorista que tá na altura do Buraco do Padre e também já nas proximidades da Rua Dias da Cruz, chegando no Meyer, zona norte da cidade. 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
9: 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Um estudo do Observatório Lupa mostra que golpes online no Brasil têm explorado principalmente promessas de dinheiro fácil e pagamentos via Pix. A pesquisa analisou 115 fraudes virais e identificou que a maioria usa marcas conhecidas e figuras públicas para ganhar credibilidade. Cerca de 66% dos golpes distorcem informações reais, como notícias e comunicados oficiais, para parecerem legítimos. As redes sociais são o principal ponto de entrada, com destaque para o WhatsApp, onde ocorre a etapa final das fraudes e dos pagamentos. O relatório alerta que os golpes seguem padrões repetitivos e exigem ação conjunta para prevenção e combate mais eficaz.
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9: A exposição Eu Prefiro Ser no Solar homenageia Ney Matogrosso e destaca seu impacto na cultura brasileira para além da música. A mostra reúne obras de mais de 50 artistas, incluindo peças históricas e trabalhos comissionados, além de imagens raras de arquivo. A curadoria explora a trajetória libertária e transgressora do artista, evitando uma narrativa linear de sua história. A exposição também evidencia a influência de Ney em artistas contemporâneos e sua importância como referência estética e performática. O Solar fica no Mercado Central, Rua do Senado 48, aqui no centro. A exposição é gratuita e vai até o dia 17 de outubro, de quarta a sábado, das 10 da manhã às 6 da tarde. Falando então em Ney Matogrosso, a gente tem que curtir uma música.

0: Fechando o blush, Ney Mato Grosso, pro dia nascer feliz.
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0: Sérgio Leão, tá lá no Centro de Operações Rio. Bora saber do trânsito. Fala, Leãozinho.
3: É isso, Dani. Então, por aqui, se bora destacar a situação do motorista que está pela Ayrton Senna, zona sudoeste da cidade, né, encontra dificuldades ali em direção à linha amarela. O motorista que está caminhando a Via Expressa, paciência, dificuldades até a chegada à Vila do Pan. Para você que está indo para Jacarepaguá, pode optar pela Salvador Allende. Ainda pela zona sudoeste da cidade, Dani, observa dificuldades também para o motorista que está pelas Américas e também pela Abelardo Bueno na noite desta quinta-feira. 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
0: Combinado, Leão.
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0: É, acabou, gente. Agora só amanhã. Amanhã o Hora do Blush tá de volta, das 6 da tarde às 7:30 da noite. A gente tá aqui contigo, tá combinado? Muito obrigada, viu, pela companhia, audiência, participação. Você que mandou mensagem no Instagram, no WhatsApp, sempre muito carinhosos com toda a equipe. Muito obrigada. Hoje quem interagiu pelo WhatsApp e tá levando um kit Ama Capariz. Esse kit é bom, hein? São 2 perfumes femininos, mais 2 perfumes masculinos. A sortuda é a Vera Lúcia Carrica. Vera Lúcia Carrica, final de telefone 8780. Vera Lúcia, olha, a nossa equipe de promoção vai entrar em contato pelo WhatsApp mesmo, tá bom? A partir de amanhã. Então fica tranquila que você vai receber a mensagem. Eles vão te explicar como você faz a retirada do seu kit. Vem aqui na rádio. Se quiser, vem aqui dar um beijinho na gente, tá bom? E olha, você que tentou, mas ainda não foi dessa vez, não fica triste não, não desanima. Sorteio é assim mesmo. Hoje foi a vez da Vera Lúcia, mas o próximo sorteio pode ser a sua vez. A sorte pode estar contigo. Então fica aqui, ó. Tá chegando aí o Jornal dos Esportes no ar. Vai ter outra promoção para você participar. Tenta de novo, vai, acredita, confia. E daqui a pouquinho eu volto, tá? Às 8 da noite, a gente tem mais uma edição do Sem Escalas. Um sucesso atrás do outro, direto para você. E eu vou estar por aqui para te fazer companhia. Sai daí não, que o break tá curtinho. Os meninos já estão no aquecimento.
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9: 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A noite reuniu diferentes gerações da música e interpretações especiais dos clássicos do poeta. Seu Jorge abriu a celebração com o Brasil. Ludmilla reinventou Exagerado. Simone emocionou com o codinome Beija-Flor. E Luísa Sonza, em um encontro inédito, dividiu o palco com Zizi Posse. O encerramento ficou por conta de Ney Mato Grosso, com Pro Dia Nascer Feliz. 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
11: Boa noite. Em Brasília, 19 horas
12: e 30 minutos.
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14: Fala, pessoal! Quinta-feira, semana quase acabando e tá começando agora aqui na Nova Paradiso, Jornal dos Esportes no ar. Aquela resenha noturna onde você pega a cadeira, senta com a gente e bate muito papo. É claro que nesse período a gente tá falando muito de quê? De Copa do Mundo. Eu, Renato Cantarino, muito prazer. Estou aqui com Pedro Chiaverini. Boa noite, Pedro. Tudo bem?
15: Fala, Canta. Beleza? Hoje, só joguinho ruim na Copa, hein? Mas amanhã tem Brasil. Isso que importa. E tem notícia quentíssima do futebol carioca, hein? Será que vai ter técnico de gigante caindo?
14: E também aqui com a gente, Júlio Barbosa.
16: Fala, Cantarina. Olha só, semana tá quase acabando, só se for pra você. Que pra mim, quinta-feira já é sexta. Depois do programa aqui, apesar do frio, vou dar um pulinho ali na São Salvador. São Salvador, que é Laranjeiras, Catete e Flamengo ao mesmo tempo, né? E eu que tô solteiro, sempre rola algum flerte ali. Como o Pedro falou, tem notícia quente. Segura aí, rapaziada, notícia quente sobre um clube do Rio. A gente tá em época de Copa do Mundo, mas estamos de olho nos quatro grandes do Rio. Hoje só teve jogo pra quem gosta muito de futebol, rapaziada. Que pô! Mas amanhã, povo Pou, o nosso povo Pou, o Cantarino, vai cravar o resultado de Brasil e Haiti.
14: Eu não vou falar, não. Vou fazer suspense, vou deixar para amanhã. Lembrando, ó, amanhã eu já vou te adiantar. A pergunta de amanhã vai ser o palpite, que é o nosso quadro de sexta-feira. Então você já vai pensando aí qual é o palpite que você vai dar pro jogo, porque assim que acabar o programa, logo depois tem o jogo da seleção brasileira, o segundo na Copa. E hoje tá valendo para você que tá ouvindo aqui o Jornal dos Esportes no ar, ou então tá assistindo pelo YouTube, mas aí tem que mandar uma mensagem. Tá assistindo no YouTube? Tem que mandar uma mensagem também no WhatsApp da rádio. 99-895-1895, vou repetir. 99-895-1895. Eu quero saber, ontem a gente já perguntou essa semana qual foi o melhor jogo, a gente já perguntou... E agora que a gente já tá entrando aí no início da segunda rodada, né, da primeira fase da Copa, qual foi o pior jogo que você assistiu até agora?
15: Ih, rapaz,
14: hoje a gente já teve uns jogos ruins,
15: eu
14: hein?
15: Eu acho que é um fortíssimo candidato esse Canadá e Catar, que, meu Deus do céu, tomei até um café agora, 7:30 da noite, de tanto sono que me deu.
14: Lembrando que quem responder aqui no 99895-1895 vai estar concorrendo a um par de ingressos para a rede de cinemas e UCI, isso mesmo. Tá querendo ir no cinema na faixa de graça, tirar uma onda no cinema? Manda mensagem 99895-1895 dizendo pra gente qual o pior jogo da Copa que você já assistiu até agora.
17: Esses são os destaques da edição de hoje.
16: Vamos com tudo, rapaziada, porque amanhã tem Brasil e Haiti. O Haiti é aqui. Rapaz, olha só, a gente, quando saiu a tabela da Copa, a gente falou, não, Marrocos é um pouco difícil, Haiti é moleza, Escócia é um pouquinho mais difícil. Mas a gente está começando a segunda rodada, né, da fase de grupos da Copa do Mundo. E o que mais tem, é time grande vacilando. Portugal vacilou feio contra a República Democrática do Congo. Com todo o respeito, não dá, né? A Espanha, outro time que vacilou, e o Brasil vacilou também. Mas depois de um vacilo, né, Pedro? É hora de mandar bem. Amanhã tem 9:30 Brasil e Haiti. É, Neymar não vai jogar.
14: Mentira, que absurdo.
16: Não vai jogar. Caramba. Aliás, o que o Neymar faz lá, né? Porque o Neymar foi fazer fisioterapia no Hemisfério Norte, ele tem grana pra isso. Porque o que acontece? A partir do momento que ele puder jogar, Neymar tá liberado. Meu irmão, sem preparação, sem ritmo de jogo, não adianta só tá com corpo em dia, né, Pedro?
14: É o chamado cortina de fumaça. Neymar não está jogando nada, a seleção não está jogando nada. O presidente da CBF está jogando tudo.
16: Olha!
14: Então fica uma resenha atrás da outra. Okay, não tem jeito. Okay. É tudo menos o time em campo. Mas a gente vai falar de campo e bola hoje, hein?
16: Olha só.
14: O que o Carleto tá aprontando, Júlio? Que bagunça é essa nesse time de novo? Eu falei que esse cara não tem nada de gênio tático, ele é só um resenheiro de grupo.
16: Exatamente. E daqui a pouquinho a gente vai pegar o comentário do Instagram, porque deu muito o que falar. Quem foi melhor? Quer dizer, quem foi não? Quem jogou mais bola? Porque o Messi ainda tá jogando. Messi ou Pelé? Aí entra a questão política, entra Brasil e Argentina, mas vamos falar do Ancelotti. A questão é o seguinte, rapaziada, desde que o Carleto assumiu a seleção brasileira, o futebol do Brasil, tradicionalmente, é 4-4-2, né? Mas cada vez mais os times estão jogando com pontas. Botafogo é um exemplo disso. Flamengo tem muitos pontas, né? Samuel Lino, Cebolinha. Não é que todos joguem muito bem, mas tem muitos, né? E aí, Pedro, a gente entra na questão de jogar. Eis a questão. 4-2-4 ou 4-3-3? E quando a gente vê 4-3-3, a gente já pensa logo em quem? Lucas Paquetá.
14: Isso pra mim é só linha de ônibus.
16: Por quê? 4-3-3, que é tradicional, Vila Isabel...
14: Leblon. Isso, tão ligado.
16: Vermelhinho.
14: Né? Viação Vila Isabel, transporte de Vila Isabel, que foi fechada pela prefeitura, as pessoas estão sofrendo no ponto em Vila Isabel.
16: Exatamente.
14: Pra ir pra Zona Sul.
16: Porra, rapaz, peguei muito ônibus na vida, cara. É. Muita história. Eu lembro dos amarelinhos que rodavam na Zona Sul.
14: Real auto-ônibus que faliu junto com a Vila Isabel. 571,
16: 572. Mas como é que empresa de ônibus fale? Que era uma coisa engraçada, né? Mas enfim, vamos voltar ao que interessa aqui, que é o seguinte, Pedro. Ontem você deu a sua escalação e hoje eu vou dar a minha. Porque hoje não teve grandes notícias, mas vamos falar o seguinte. Véspera de jogo. Será que o Danilo do Botafogo vai entrar? Será que o Danilo do Flamengo vai entrar? Eu vou dar minha escalação aqui, Pedro. Ontem eu comentei a sua, hoje você vai comentar a minha, tá? A gente tem... Aliás, o Danilo do Flamengo falou ontem de núcleo duro. O que é um núcleo duro, rapaziada? Ó, sem duplo sentido, tá? Núcleo duro são aqueles jogadores que são titulares absolutos na seleção brasileira. Que são Alisson, os dois zagueiros, Gabriel Magalhães e Marquinhos. Isso não se discute. Casimiro, até segunda ordem, é o 5. Bruno Guimarães é o 8. Rafinha de um lado e Vinícius Júnior do outro.
14: Na minha época era espinha dorsal.
16: Pode ser também, pode ser também. Aí a gente vai para as laterais. Ibanez jogou muito pouco e foi criticado. Eu vou na bola de segurança. Não são jogadores que eu morro de amores, mas vou com os dois do Flamengo. Vou com Alexandro e Danilo. E na frente, na meiuca, deixo o Bruno Guimarães, deixo o Casimiro. E lá na frente eu vou pra arregaçar, rapaziada. Eu vou com Rafinha de um lado, eu vou com Vinícius Júnior do outro, eu vou manter não. Mudei de opinião agora. As coisas são assim. Entra um vento, a gente muda de opinião. Vou botar Matheus Cunha alternando uma fluência com o Endrick.
14: Não vai escalar 11 na linha que nem eu, não.
16: Não. Foram 10. A minha linha de... os quatro da frente são, pra mim, Rafinha, Vinícius Júnior, Endrick e Matheus Cunha. Porque amanhã a gente tem que ganhar de qualquer jeito, rapaziada.
14: Mas vai ganhar, Júlio. Eu falei isso ontem. A gente não tem como
16: vai
14: perder
16: ganhar? Pra
14: ele. Claro que vai ganhar. Vai ser no mínimo 5-0.
1: Era assim também na semana passada.
16: Cobrar esse cara, hein?
14: Mas eu quero saber o seu time. O meu time, o seu, infelizmente, não interessa. Porque a gente sabe muito mais que o Ancelotti, mas as pessoas não valorizam isso, né? Qual é o time do Ancelotti? Ele vai meter um 4-2-4 de novo? Olha só, gente. Olha só. Vamos lá. 4-2-4, a gente jogava em 1970. É 4-4-2. Sem bola, Vini Júnior e Rafinha viram meias. Eles fazem a linha de 4 meio-campistas. Não tem como a gente jogar com 4 atacantes. Não existe time no mundo que jogue com 4 atacantes.
15: não tem condição. É Igor Thiago lá centralizado, que o Ancelotti vai manter. O Vini e Rafinha nas pontas, indo e voltando. Setinha pra cima, setinha pra baixo. E a meiuca com os três ali. Casemiro, Lucas Paquetá e Danilo não. E o Bruno Guimarães, porque ele vai fazer essas possíveis mudanças, né? Descansar Gabriel Magalhães pra entrada do Danilo e descansar o Rafinha pra tentar botar o Luiz Henrique. Eu não sei, cara. Eu acho que tá uma bagunça a seleção, a verdade é essa. A gente não sabe o que é melhor, mas eu acho que tem que fazer experiência mesmo.
16: Agora, olha só, rapaziada. Jogando de 4-4-2, 5-5-2, pouco importa. A questão é o seguinte. O Brasil tá em terceiro no Grupo C. Escócia tá liderando o grupo, hein, rapaziada? Ninguém fala da Escócia, né? Escócia é muito mais do que aquela bebida que dá uma ressaca pesada. Escócia em primeiro com 3 pontos. Marrocos em segundo com 1 ponto. O Brasil está em terceiro com 1 ponto. E Haiti é na última posição. A gente tem que ganhar amanhã de qualquer jeito, porque pensando num cenário trágico, passam todos os primeiros, todos os segundos e passam os 8 melhores terceiros.
14: Júlio, eu acho que para técnico da seleção você não tá apto, mas eu acho que para presidente da CBF tá. Porque a gente tem falado muito aqui do Samir, né? A gente tem muito falado dele, da questão do Schaldi, do Samir e tal. E aí, o que aconteceu? Depois que a gente falou dessa questão do Samir Schaldi, a gente veio uma outra notícia do ex-presidente Marco Polo Del Neri. Sabe onde é que eu vi isso? No Instagram do Jornal dos Esportes.
15: Ok.
14: Arroba Jornal dos Esportes. Clara Brasil, companheira 53 anos mais nova de Marco Polo Del Neri.
16: Quantos anos?
14: Da CBF.
16: Quantos anos?
14: 53 anos mais nova.
15: Ela tem 32 e ele 85.
14: Explica por que se apaixonou por ele. Aos 85 anos de idade, ele foi banido do futebol pela FIFA, acusado de corrupção, suborno e lavagem de dinheiro nos contratos de direitos de transmissão. Abre aspas, Clara Brasil. Eu nunca disse essa frase. Apaixonei-me pela sua inteligência ímpar, sua sabedoria, sua gentileza e a forma respeitosa como sempre me tratou. Nunca conheci alguém com uma mente tão brilhante e com uma visão tão ampla da vida. Sua capacidade intelectual e a forma como conduz a vida, a faz e faz tudo com maestria, foi o que realmente me conquistou.
16: Mas peraí, eu faço isso tudo e ninguém me dá mole, pô?
14: Ninguém.
16: Tem alguma coisa errada aí. 85. Tá faltando falar alguma coisa aí que a gente sabe o que é.
15: Você precisa conhecer uma pessoa 53 anos mais nova.
14: É isso, eu acho que é isso.
16: Ainda não nasceu.
14: Mas a gente já vê que tem um histórico aí de ser bom pegador, né, cara? Pra você ser presidente da CBF...
15: Tem uns pré-requisitos ali que são impublicáveis.
14: Eu tô vendo que o Pedro fica meio constrangido quando a gente toca
15: nesse assunto. Eu conheci alguns presidentes, né?
14: Aí ele tá com medo de se queimar naquele jantar de fim de ano com o presidente da CBF.
16: O Pedro eu não sei, mas tem um rapaz hoje aqui, ali mais no nosso ponta direita, que tá com uma calça clara... Tá com uma camisa social dobrada e tá cheiroso.
15: Veio na maldade, né?
16: Quinta-feira é dia da maldade. Ô, Cantarino, olha só. Tá rolando aqui o jogo da Copa do Mundo. É um resultado que não vai mudar a vida de ninguém. E também, pelo amor de Deus, né? Olha só, Canadá e Catar. 2-0 pro Canadá. Canadá, que é um dos anfitriões, né? É sempre bom lembrar, a Copa não acontece só nos Estados Unidos, apesar dos Estados Unidos mandarem tudo na Copa do Mundo, que aliás é uma exceção, né? A gente tem que falar isso aqui também. A FIFA, normalmente, na Copa do Mundo, ela cria as próprias regras. Aqui no Brasil, por exemplo, o que aconteceu? A FIFA tomava conta dos estádios, da venda de ingresso, dos arredores dos estádios, exigiu uma cacetada de coisa. Peraí, nos Estados Unidos está sendo bem diferente. Tem seleções como o Irã que está sofrendo muito, é a política misturada com o futebol. E até que ponto isso pode influenciar o rendimento das equipes? Mas espera aí, 2-0 para o Canadá contra o Catar, está acabando o primeiro tempo, gols de Jonathan David e Larim. E lembrando que o Canadá está no grupo B, que é liderado pela Suíça, 4 pontos, Canadá com 4, Catar 1 e Bósnia 1.
15: Nossa, que grupinho, hein?
16: Pedro Chiaverini, sem pensar a escalação da Bósnia.
15: Eu vou deixar para o próximo bloco, porque esse jogador, Jonathan Davis, é um baita de um atacante.
16: Nossa,
15: hein?
16: Se virou bem.
15: Ele é um baita de um atacante.
16: Bom de improviso.
15: Estrela do futebol francês, vai dar trabalho. Acho que é o segundo gol dele na Copa, hein?
14: Então vou passar aqui pelo WhatsApp 998951895. Sem dúvida, o pior jogo foi Canadá e Catar. Leonardo Guimarães Melo. Mikael Cruz, o pior jogo da Copa pra mim foi esse Canadá e Catar. Ainda bem que não fiz aquela fezinha. Um abraço a todos. Eu acho que o pior jogo foi Gana e Panamá. Parecia o Vasco jogando contra ele, mesmo o Vasco com medo de ser rebaixado. Gabriel Cabral. Tá aqui a Lívia. O pior jogo foi o de hoje, Canadá e Catar, com certeza. Lívia Almeida Uéara. Tá aqui também o Teotônio Miguel da Silva. Canadá e Catar. Ana Andrade, de Mesquita. Pior foi o jogo do Brasil, muitos passes errados e pouca criação. Tá aqui também um cara mandando de política aqui, errado, no WhatsApp errado. Olá, o pior jogo foi hoje, Canadá e Catar, o jogo monótono, Francisco Giovanni da Silva. João Leles, boa noite galera do Esporte Top, Portugal foi o pior jogo. João César Moreira, Leilis. É, tá aqui também, cada um foi bom no seu momento. É, mas cada um jogo, todos os jogos tiveram partes
16: boas. E, Cantarino, depois que a gente voltar da música, vai ter uma notícia muito importante sobre o Vasco da Gama. O amigo aí citou Vasco. Você que é vascaíno, continua ouvindo o programa, porque depois da música, já, né, a gente vai falar uma coisa muito séria sobre o Vasco.
14: É isso. E continuando aqui nessa Gana e Panamá, nível técnico baixo, mó pelada, Rômulo Costa Monteiro. Tá aqui também, boa noite, sou brasileira, portanto, queria o melhor da minha seleção. Então, o pior jogo foi Brasil e Marrocos. Cleusa Cajueiro. Douglas dos Santos, o pior jogo foi Brasil e Marrocos, pelo conjunto da obra. Tá aqui também o Ronaldo Domingos. Tá respondendo que Ronaldo Domingos, Botafoguense de Campo Grande, pra mim, um dos piores jogos da Copa foi o de agora à tarde. República Tcheca, Tcheca e África do Sul, que mudou agora,
18: mudou,
14: né?
18: Mudou agora.
14: É,
18: agora Tcheca é Tcheca.
14: É Tcheca, agora Tcheca é Tcheca. Motorista de aplicativo Nilson Rosa também acha que foi Brasil e Marrocos. Giovanni da Silva Martins de Freitas disse que o pior jogo foi Canadá e Catar. E a Mary Britt está dizendo que o pior jogo também foi o do Catar. Vamos de música. Coincidentemente, a primeira música que tocou aqui no Jornal dos Esportes no Ar. Vamos matar saudades.
18: Caramba,
14: da estreia.
18: Você lembra?
14: Lembro, boa memória.
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1: E você já sabe que quinta-feira é dia de TBT aqui no Jornal dos Esportes no Ar. Um TBT que é uma homenagem aos grandes nomes do rádio esportivo e também aos grandes atletas que defenderam os times do Rio, que também defenderam a seleção brasileira. Nesse período de Copa, a gente sempre vai fazer gol de Copa do Mundo. Então nós vamos agora para o dia 24 de junho de 1978. Onde é que foi disputado esse jogo? No Estádio Monumental de Núñez, em Buenos Aires. O jogo foi Brasil contra Itália. O Brasil venceu por 2-1 em partida válida pela disputa do terceiro lugar da Copa do Mundo realizada na Argentina. O gol que a gente vai ouvir agora foi o primeiro do Brasil conseguindo o empate, porque a Itália abriu o placar e aí o Brasil conseguiu chegar ao 2-1. O primeiro gol é esse que a gente vai ouvir, que foi marcado pelo Nelinho. Onde é que foi transmitido esse gol? Na antiga Rádio Globo 1220 AM. Quem estava na narração, aparecendo pela primeira vez aqui no nosso quadro? O grande, o imortal Valdir Amaral, com comentários de outro imortal do rádio, Mário Viana.
2: Pela meia direita está entrando Roberto Dinamite na ponta, soltou para o jogador que era Nelinho, bateu, é gol! Gol do Brasil! Uma bala do canhão de Minas, Nelinho, com um efeito tremendo, a meia altura direita de Zofo. Um golaço para o Brasil, Nelinho, pé de chumbo de Minas. Nelinho, 13, a camisa dele, indivíduo competente, o Nelinho, tem peixe na rede da Itália, empata o Brasil, choveu na horta do Brasil.

0: Marinho 13, Mário Viana, gol legal! 18 minutos em cima da pinta para Pomba sem defesa, o Palácio de Nelinho, camisa 13, a meia altura direita de Sofi, inaugurando o marcador para o Brasil. 1-1 é o placar do Ponto Frio. Bonzão, Nelinho, camisa 13, aos 18 minutos, aos 19 minutos, digo melhor, 19 minutos deste segundo tempo, gol de Nelinho.
1: Cara, é muito bom ouvir essas narrações, né? Demais, Valdir Amaral, demais. Agora, que time curioso esse da seleção brasileira, né? Leão, goleiro do Vasco, que nunca treinou um clube carioca. E muita gente queria... O Leão foi campeão brasileiro como técnico do Santos em 2002. Nelinho, que tinha um pé de chumbo mineiro, como disse o Valdir Amaral. Um petardo de direita, metia três dedos na bola como ninguém. Três dedos melhor que o do Roberto Carlos. Oscar, Amaral, Rodrigues Neto, Toninho Cerezo, Cracasso, e entrou o Rivelino, hein? Rivelino era banco. Batista, Mendonça, Gil, Reinaldo do Galo, matador, e ele, Roberto Dinamite. Dirceu completava o ataque, o técnico rubro-negro, Cláudio Coutinho. Agora, Júlio, quero ver você falar o nome do lateral direito da Itália.
2: Eita, eu sabia que ia ter uma casca de banana pra mim, né? Eu ajudando o cara aqui, porra, caiu. É o Cucuredo.
1: Deu até zoom.
2: É o Cucuredo. Cucuredo. Cara, é impressionante como o Brasil, ao longo da história, até os times assim que não eram, pô, espetaculares, como da Copa de 70, Copa de 82, eram times muito bons, né, cara? E a gente tem que lembrar que a gente vai dar uma notícia importante sobre o Vasco hoje. E esse jogo aqui foi no Estádio Monumental de Nunes, que é o estádio do River Plate. E pra quem não sabe, a faixa diagonal do Vasco veio do... A origem dessa faixa é do River Plate.
1: Boa, e o Brasil terminou invicto nessa Copa do Mundo com, na terceira colocação, Copa do Mundo de 1978.
2: E só fazendo uma justiça aqui, eu sou botafoguense, eu sempre tento puxar a sardinha pro meu clube. Mendonça, jogando, Mendonça, que foi uma das maiores referências do Botafogo durante os 21 anos que o Botafogo não foi campeão, mas que a torcida do Botafogo sempre idolatrou.
3: Então... Você ouviu esse quadro, mais uma vez matou saudade. Pra quem acompanhou na época, que tá aí com os seus 60 anos, acompanhou essa narração há 48 anos. Pra você que é mais novo, que ouviu já falar nesses jogadores, que ouviu falar de Valdir Amaral. Quem é Valdir Amaral, essa radialista Valdir Amaral que tem ao lado do Maracanã? É esse que você ouviu, por isso... que ali no entorno do Maracanã tem a avenida radialista Valdir Amaral. É por causa dessa voz que você ouviu um dos maiores narradores da história do rádio brasileiro. Lembrando que nessa época era Jorge Cury narrando o primeiro tempo e Valdir Amaral narrando o segundo. Eram os dois melhores narradores do rádio no Brasil. A Rádio Globo tinha um problemão ali. O que que eu faço num jogo de seleção brasileira? Os dois melhores estão com a gente. Então vamos fazer uma coisa. O Jorge Cury narra um tempo e o Valdir Amaral narra o outro. E foi assim nesse jogo. O Jorge Cury narrou o primeiro gol da Itália e o Valdir Amaral, no segundo tempo, narrou os dois jogos do Brasil.
2: E, Cantarino, o legal do Jornal do Esporte no ar é que é passado, presente e futuro ao mesmo tempo. A gente foi lá atrás e a gente volta agora para a Copa do Mundo porque Canadá fez o terceiro gol. E quem fez o gol?
1: Jonathan David, é o atacante que eu falei.
2: Pedro Chiaverini sabe tudo de futebol.
1: Eu
2: acabou de
1: elogiar um o cara. Olho no cara. E o Neymar tem quantos gols na Copa?
2: Ah, tá. Aí a polêmica.
1: Não, mas é sério, esse menino joga muita bola no futebol francês. E a gente chegou, a gente tá começando agora a segunda rodada, né? Eu quero dar alguns destaques. Eu acho que Messi é o principal destaque, Mbappé vem logo atrás. Mas o meu, a minha surpresinha gostosinha, aquela seleção que eu gostei muito de ver, chama-se Inglaterra. Lindo de ver a Inglaterra jogar. Dois gols de Harry Kane, com o Rice cruzando pra lá e pra cá. Ele não ele cruza ou faz amor?
2: Bellingham também, né?
1: Bellingham, que homem, né?
2: Que homem,
1: meu né? Deus do céu. O Rashford, outro homão. A seleção inglesa vai dar muito trabalho. Anota o que eu tô falando, hein?
2: Ô, Pedro Chiaverini, olha só. Uma coisa que é muito importante. A gente tá falando do jogo do Brasil, que é amanhã. Mas a gente tem que lembrar também, rapaziada, é que sabadão, tem Holanda e Suécia.
1: Jogão.
2: E domingo tem Tunísia e Japão. Porra, Júlio, que história é essa? Tem que ficar vendo esses jogos aí do Grupo F. Por que que é importante acompanhar? Porque o Brasil, se passar em primeiro ou em segundo, vai pegar uma dessas quatro seleções. E é bom lembrar que quem lidera o grupo é a Suécia com o Japão em segundo, Holanda em terceiro e Tunísia em quarto.
1: Eu lembro muito da Suécia em 94. O ataque era Dahlin e Thomas Brolin. E o goleiro era o Ravelli, chato pra caramba, que comemorava com o pé assim as defesas, era uma mala. E Suécia dá trabalho, que o ataque é Isaac e Gyökeres. É, galera, não tem seleção fácil. Não existe mais bobo no futebol.
2: E o Pedro, antes da gente ir para a notícia do Vasco, que é muito importante, a gente tem que dar uma pincelada no jogo da Colômbia ontem, porque o lançamento do Luiz Dias no primeiro gol da Colômbia me fez levantar da cama, jogar tudo para cima. Que homem é Luiz Dias? Um lançamento absurdo, 3-1 contra o Uzbequistão. Aí você fala, Uzbequistão, pô, é obrigação ganhar. Mas foi lá e ganhou.
1: Você sabe quem foi técnico do Uzbequistão?
2: Não, aí é demais também, né?
1: Filipão, quem foi? Mesmo? Não é, quem foi, foi técnico do Uzbequistão.
2: Não sabia.
1: E o Rivaldo jogou lá com
2: ele. Pô, pensei que você fosse me perguntar quem é hoje.
3: Cara, vamos parar de enrolar, você tá falando do Vasco desde... Que notícia essa do Vasco que é importante na época de Copa do Mundo?
1: Não, mas eu tenho uma antes. Pelo amor de Deus. O James Rodríguez jogou, Júlio?
2: Jogou.
1: Que homem, eu acho que ele é o mais bonito da Copa. Eu não sei se é o James... A gente tem que fazer uma eleição. Quem é o mais bonito da Copa?
4: Eu me tiro dessa eleição que eu não...
2: Antes,
4: eu não vejo jogos percebendo esses detalhes que vocês percebem.
2: Pra terminar o time da Colômbia, olha só, cara. John Arias, que jogou no Fluminense e tá no Palmeiras. Richard Rios, que chegou a jogar no Flamengo, nas categorias de base do Flamengo. E jogou no Palmeiras também. James Rodríguez. E também Randres Gomes. De qual time? Do Vasco, que a gente vai falar agora.
1: Timaço.
2: Rapaziada, a Copa do Mundo tá rolando, mas notícia quente vindo do Clube da Colina, porque Renato Gaúcho pode estar com os dias contados. Ah, Júlio, a gente já sabe disso. O problema é, Pedro, vou levantar uma bola pra você aqui. Muito se falava nas últimas rodadas do Brasileirão, últimas que antecederam a Copa do Mundo, meu amigo, que era o seguinte... Quem fosse mandar técnico embora, que mandasse logo, porque durante a Copa do Mundo, mesmo que a gente sabe que a gente torce o Brasil ser campeão, mas a gente sabe que é muito difícil isso acontecer, né? Se você mandasse o técnico embora na penúltima, na última rodada do Brasileirão antes da Copa do Mundo, você teria um mês, 45 dias e o Vasco, entre aspas, se mandar o Renato embora, já perdeu 15 dias, tá indo pra 20 dias. É uma boa, não é, Pedro, mandar o Renato embora?
1: São dois motivos para possível demissão de Renato Gaúcho. Esse ano é de eleição. Aproveita e dá um F5 aí, Júlio. Vai que ele já foi demitido. Esse ano é eleitoral no Vasco. Então vocês sabem como é a política do Vasco, gente. É muito, muito complicada. Pedrinho tá pressionado por todos os setores, todos os lados. É muito difícil a eleição do Vasco. E outra... Deve ter surgido bom nome no mercado da bola de treinadores.
2: Ah, sim.
1: E chuto aqui, deve ser um português. A gente vai correr atrás dessa notícia porque o Vasco não ia soltar essa notícia no ar. Ou então é aquela famosa fonte que solta pra imprensa pra ver como a torcida reage. Porque realmente, cara, o Renato Gaúcho não faz um bom trabalho há muitos anos. O trabalho dele no Vasco não é bom. A torcida pediu a saída do Diniz... Mas ele conseguiu fazer alguma coisa. Mas eu acho que o Renato não tem mais clima, nem mais ao que dar para o Vasco, porque o Renato está de saco cheio de futebol.
2: Rapaziada, uma coisa que eu aprendi na arte do amor é o seguinte: não prometa nada. Vá na sua humildade. O Renato Gaúcho, ele assume os clubes metendo uma bronca. Agora é a hora do tesão, tô com tesão, ninguém me segura. Quando você coloca o sarrafo lá em cima, rapaziada, você tem que mandar bem.
1: Olha,
2: e a arte do amor ensina isso, Pedro. Fica ali na nota 6,5, Pedro.
1: Sabe o que acontece? Entendeu? No futebol brasileiro é sempre a mesmice. Chega um técnico, pá, jogadores estão impressionados com metodologia do treinador. 2 meses depois, é exatamente esse subtítulo. Treinador é questionado por parte do elenco vascaíno. Gente, futebol brasileiro é uma repetição. Você vai demitir 5 técnicos no ano, vai ficar pagando uma multa rescisória de 10 milhões por técnico e vai quebrar o clube. O Vasco não vai se recuperar financeiramente assim nunca.
3: Agora, depois dessa polêmica do Vasco, será que amanhã a gente vai noticiar a queda do Renato Gaúcho? Você que é vascaíno, tá querendo isso ou não tá querendo? Você vai responder isso pra gente amanhã. Pois você que está ouvindo a Nova Paradiso 89,5 FM, você está convocado a entrar em campo com a seleção do Jornal dos Esportes amanhã, porque a gente vai fazer o esquenta pro jogo aqui às 7h30 da noite. Você vai acompanhar os debates, você vai participar, você vai dar o seu palpite. A gente espera você amanhã. aqui na Nova Paradiso. Obrigado, Pedro. Até amanhã, meu amigo.
1: Obrigado, meu amigo. Canta e vamos ver se vamos de 424, 442, 433. Qual busão a gente pega amanhã pra pegar o Haiti? Boa noite, pessoal. Até amanhã.
3: Valeu, Júlio Barbosa. Vem mais calma amanhã, hein, Júlio? Senti você nervoso hoje, hein?
2: Eu vou ficar mais calma porque eu vou pra casa ouvindo Maria Bethânia, que hoje completa 80 anos.
3: Parabéns pra Bethânia. E quem vai receber parabéns também? O Francisco Giovanni da Silva. Por quê? Porque ele mandou mensagem, participou e ganhou um par de ingressos para a rede de cinemas UCI. Então você, Francisco Giovanni da Silva, final do telefone 4028. Amanhã a equipe de promoção da Nova Paradiso entra em contato com você. A gente já tá indo, mas volta amanhã às 7h30 para a gente falar tudo, para fazer um esquenta para o jogo da seleção. E a gente vai, mas tem alguém que volta daqui a pouquinho, depois do break. Quem?
1: Dani Deusa!
3: Ela! Beijo, Dani!
5: Beijo, menino!
3: Beijo, pessoal! Beijo. Até amanhã!
5: Até amanhã!
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5: E vamos de saideira. As últimas do trânsito com Sérgio Leão, direto do Centro de Operações Rio.
10: É isso, Dani. Simbora com a saideira. Simbora destacar a situação ali ainda complicada para o motorista que está pela região da Praça Cibeles. Ainda encontra uma ligeira lentidão ali pela pista da esquerda em direção à Lagoa, Borges de Medeiros, como também pela pista da direita para o motorista que está indo para a região de São Conrado e também para o túnel Rafael Mascarenhas. Para você ligadinho aqui na Nova Paradiso, como rota alternativa nessa ligação Lagoa, Leblon e São Conrado, pode optar pela Niemeyer para fugir desse engarrafamento ali na Praça Cibeles. 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E eu volto amanhã, Dani, com mais do trânsito aqui na Nova Paradiso. Um excelente finalzinho de noite pra você. Um beijo e tamo junto.
5: Tamo junto, Leãozinho. Beijo pra você, ótimo final de noite e até amanhã. Tá chegando aí o Sem Escalas, sai daí não.
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30: Existe um lugar onde o mar, o sol e a cultura se encontram e se destacam. Eu estou falando da Praia de Ipanema, no Rio de Janeiro, que conquistou destaque internacional entre as melhores praias do mundo pelo prêmio Travel Choice. Reconhecida por sua paisagem deslumbrante, pela diversidade de atividades esportivas, Ipanema oferece bares, quiosques que completam toda a experiência e ainda com um pôr do sol icônico como cenário. Esse reconhecimento internacional reforça o papel como um dos principais cartões postais do Brasil, atraindo visitantes para curtir todo o lifestyle carioca. Para mais informações, arroba Tatiana D'Angelo.
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5: Chegou a hora de curtir um sucesso atrás do outro direto aqui na Nova Paradiso. É, aqui em 89,5 é assim. Então vamos lá, vamos começar. Abrindo com Alessi.

Rita Lee, agora só falta você. Bryan Adams, Straight from the Heart. Marina Lima, Charme do Mundo. Um sucesso atrás do outro aqui na Nova Paradiso. Que bom que você tá aqui em 89,5. Estamos curtindo aqui o Sem Escalas e vamos continuar, né? 8h33 desta quinta-feira, 18 de junho. E eu toco pra você, Berlin.

0: Morrissey, Sweathead, fechando essa edição do Sem Escalas.
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0: O governo federal planeja encerrar os subsídios aos combustíveis quando a Petrobras voltar a reduzir os preços nas refinarias. A medida está sendo discutida após a estabilização dos preços internacionais do petróleo. Segundo o governo, os subsídios foram criados como ação emergencial para conter os impactos da alta causada pela guerra no Oriente Médio. A avaliação é que a política cumpriu seu objetivo de proteger os consumidores de aumentos imediatos. Com a queda das tensões no mercado e a expectativa de redução dos preços, o governo considera que a intervenção não será mais necessária. E a Light abriu 100 vagas gratuitas para um curso de formação de eletricistas, incluindo uma turma exclusiva para mulheres. O programa tem duração de quase 3 meses e oferece aulas teóricas e práticas. As atividades ocorrerão no Colégio 1º de Maio e nas instalações da Light, no Catumbi. O curso abordará temas como eletricidade básica, segurança do trabalho e operação de redes aéreas. Os participantes receberão lanche, auxílio transporte e poderão se inscrever entre 17 e 29 de junho pelo site light.com.br. Repetindo, light.com.br.
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13: O Teatro Glaucio Gil abre suas portas para o espetáculo infantil Drummond para Crianças. Apresentado pelo Grupo Sinfonia Dominó, a peça apresenta literatura brasileira para o público infantil e está em cartaz nos finais de semana de junho, com ingressos a partir de R$30. A peça teatral de 50 minutos de duração tem o objetivo de fazer uma viagem mágica pela literatura e pela cultura brasileira. Ela faz parte da programação de eventos infantis promovidas pelo teatro ao longo de junho, focada baseada em experiências lúdicas e educativas nesse período de férias escolares. O espetáculo acontece nos finais de semana, dos dias 20 e 21 de junho e nos dias 27 e 28 de julho, sempre às 4 da tarde. O teatro fica localizado na Praça Cardeal Arco Verde, em Copacabana, e os ingressos já estão disponíveis no site da Funarge.
0: Agora 8h59 no Rio, boa noite. Você fica com a transmissão da Voz do Brasil aqui em 89,5, mas na internet continua a nossa programação musical no site novaparadiso.com, ou então você também pode baixar o nosso aplicativo no seu celular. Baixa aí Nova Paradiso para curtir um sucesso atrás do outro. Eu, Dani Deus, eu vou ficando por aqui. Obrigada pela companhia e audiência. Amanhã eu tô de volta, tô no ar às 6 da tarde em mais uma edição do Hora do Blush e eu te espero. Fabiano tá chegando já já. Às 10 da noite tem Good Times Paradiso para você. Boa noite, até amanhã.
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